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acho que a gente faz parte de um grande teatro. Cada um tem o seu papelzinho e cada um tem o seu coringa gravado, guardado dentro da manguinha aqui, para fazer a sua canastra na hora precisa. Então, na medida em que isso possa ser feito, a gente preserva alguns dados para o futuro, que ninguém é bobo, não é, meu bem?

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0: São 7 horas. 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
1: Bom dia, boa segunda-feira.
2: Os dias da história, um acontecimento histórico por cada um dos 365 dias do ano. Os dias da história, uma compilação de Paulo Jorge de Sousa Pinto, com edição de Daniel Vieira. 25 de maio, 1521. Édito de Worms. Worms é uma cidade alemã localizada a uns 50 km a sudoeste de Frankfurt, que no século XVI possuía um estatuto de autonomia dentro do Sacro Império Romano-Germânico. Neste dia ficou ali concluída uma Assembleia Imperial, a que se dava o nome de Dieta, na qual Martinho Lutero esteve presente para responder perante o Imperador Carlos V. No final, este emitiu a seguinte ordem: proibimos, a partir deste dia, que qualquer pessoa receba, defenda ou apoie Martinho Lutero. Pelo contrário, ordenamos que seja preso e punido como herege, como merece, e que para tal seja trazido à nossa presença. Estava, portanto, consumada a ruptura definitiva entre o Sacro Império e as ideias de Lutero, que, 4 anos antes, havia dado início ao processo conhecido como Reforma Protestante. A Dieta de Worms juntou, como era normal nestas assembleias, os príncipes alemães e

0: Foi suspenso em 1526, mas reativado 3 anos depois na Dieta de Speyer, perante o clamor de vários príncipes alemães. Foi, aliás, este o motivo pelo qual ficou consagrado o nome de protestante para designar precisamente aqueles que então protestaram contra a reativação do Edito de Worms. Nas décadas seguintes, o movimento de reforma ampliou-se, causando um cisma na cristandade ocidental com um enorme impacto na Europa. Os dias da história.
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Carneiro procure ser mais otimista, vai ver que tudo vai correr muito melhor. Touro, o seu sucesso pode depender de alguém que está perto de si. Atenção, porque o sucesso vem a caminho. Gêmeos, hoje você tem uma conquista financeira muito importante, você merece. Caranguejo, hoje pode ter que fazer alguns sacrifícios, coragem. Leão, no amor, saiba agir com maturidade e muita calma. Virgem, pode enfrentar algumas críticas, mantenha-se firme. Balança, hoje pode ter uma vitória amorosa, parabéns. Escorpião, esteja alerta, pode ter um contratempo no trabalho, alguém está ali pronto para lhe puxar o tapete. Isso acontece aos melhores. Sagitário, procure manter o equilíbrio e a saúde mental que você bem precisa e é capaz. Capricórnio, no trabalho assuma a liderança, resolva um assunto importante que você tem para resolver. Vamos a isso. Aquário, pode receber uma proposta vantajosa, você vai aproveitá-la porque você vai entrar numa nova época na sua vida, um novo período da sua vida, muito diferente e mais feliz. Peixes, saiba agir com rapidez para superar um desafio profissional. E hoje, os signos mais favorecidos são, tcharará, olha, vou me endireitar toda, Gêmeos e Aquário, muito bem. E os menos favorecidos são Caranguejo e Carneiro.

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4: O património histórico das linhas do Volga e do Dão vai ganhar uma nova vida com o projeto Viajar no Tempo. Uma iniciativa que promete transformar a antiga ferrovia num ativo turístico de referência. O arranque público do projeto aconteceu no entroncamento, numa conferência que contou com a presença do presidente da Câmara de Vouzela, Carlos Oliveira. Com um investimento superior a 600 mil euros, financiado pela Turismo de Portugal, este projeto é liderado pelo município de Vouzela, em parceria com Tondela, Oliveira de Frades e o Museu Nacional Ferroviário. A estratégia passa por requalificar e musealizar as estações de Vouzela, Oliveira de Frades e São Vicente de Lafões, criando ainda um centro de acolhimento na estação de Moçambedes. Um dos pontos altos desta iniciativa é o restauro de locomotivas a vapor, exemplares históricos que contam a história do desenvolvimento industrial da região. Segundo o autarca, Carlos Oliveira, o objetivo é oferecer aos visitantes uma experiência autêntica, unindo história e turismo sustentável. Se os prazos se mantiverem, o projeto Viajar no Tempo, ferrovia entre o Volga e o Dão, deverá estar aberto ao público já em meados deste verão, reforçando a atratividade do território de Viseu Dão Lafões. O presidente da SAD do Académico de Viseu, o clube que subiu à Primeira Liga de Futebol, adiantou que o estádio terá intervenções de 500 mil euros depois do presidente da Câmara anunciar a qualificação do exterior. Presidente desde 2021 da SAD Academista, Mariano López, reconheceu que não vai ser nunca um fontelo novo, mas são obras significativas também ao nível do investimento e que têm acontecido desde que chegou a Viseu.
5: Significante, como todos que estamos já feitos, porque há, são várias que fizemos, que nunca foi anunciada, a reforma das balneas dos jogadores, porque era de zero quase, completamente, e fizemos várias maiorias também, que são significantes, nomeadamente a sala de imprensa, a academia e tal. Então já um investimento significante de 500, 600 mil já feito até agora, e vamos fazer provavelmente mais por aí, talvez.
6: Outro tempo?
5: Acho que sim, não vale a pena poupar 50, 30 por aqui e por lá, senão temos de fazer as coisas de uma forma correta.
4: Mariano López falava no final da recepção da equipa no Salão Nobre da Câmara Municipal de Viseu, em que o presidente do município, João Azevedo, anunciou as obras a realizar de imediato no exterior, iniciativa que deixou Mariano López muito feliz. O cartaz oficial das festas da cidade de São Pedro do Sul já foi lançado e promete transformar o concelho entre os dias 24 e 29 de junho, oferecendo 6 dias de celebração com muita música, cultura e animação para todas as idades. Para a edição de 2026, a organização já confirmou a presença de Nemanos no dia 24, da dupla de sucesso Calema, que subirá ao palco no dia 25, que se juntam a outros grandes nomes da música nacional, como Buba Espinho, dia 26, e o rapper Bispo e o DJ Cura, garantindo noites de ritmos intensos e muita energia, voltadas especialmente para o público mais jovem, isto no sábado, dia 27. O talento local também terá o seu espaço de destaque, com a estreia em palco do jovem músico sampedrense Samuel Tungono, também no sábado. Para além dos grandes concertos que prometem encher o recinto, o principal evento anual do concelho manterá vivas as suas mais ricas tradições culturais e gastronómicas. O emblemático desfile das marchas populares, que encherá as ruas da cidade de cor, coreografias e música tradicional, irá decorrer no domingo, dia 28, véspera do feriado municipal, data reservada para as habituais cerimónias de homenagem e para o encerramento dos festejos com um concerto pela Orquestra das Beiras. Com uma oferta diversificada, que inclui zonas de restauração, exposições e diversões, a autarquia assegura uma semana repleta de emoções, projetada para atrair tanto os residentes locais como os milhares de visitantes que anualmente rumam à região das Montanhas Mágicas. Segundo o município de São Pedro do Sul, promotor das festas, o programa diário, com as atividades detalhadas, será divulgado em breve. A prestigiada Casa das Artes, Cineteatro Dr. Morgado, em Oliveira de Frades, vai receber no sábado, dia 30, às 9h30 da noite, um concerto da jovem cantora Rita Rocha. Com apenas 19 anos, a artista natural do Porto tem-se afirmado como uma das grandes promessas do panorama musical português, prometendo trazer ao público local um espetáculo repleto de emoção, autenticidade e boa música. Rita Rocha tem conquistado uma legião de fãs e marcado a nova geração da pop nacional, graças à sua voz única e a temas que já se tornaram sucessos de rádio. Os bilhetes para o concerto têm um custo único de 10 euros e já se encontram à venda na plataforma digital TuTicket. O resumo da informação regional fica por aqui. Tenha um ótimo início de semana.
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0: Espreitamos o Instituto Português do Mar e da Atmosfera para sabermos quais são as previsões do estado do tempo para segunda-feira, 25 de maio. Previsão de céu pouco nublado, apresentando-se geralmente muito nublado na faixa costeira norte do Cabo Raso até ao final da manhã. Aumento temporário da nebulosidade no interior da região norte durante a tarde, com possibilidade de ocorrência de aguaceiros e trovoadas dispersos. O vento prevê-se que seja, em geral, fraco do quadrante leste, mas sendo moderado até 25 km/h a partir da manhã e superando por vezes forte até 40 km/h nas terras altas, em especial nas serras algarvias. Prevê-se ainda pequena subida da temperatura máxima na região norte. As máximas previstas são de 24 graus para o Porto, 27 para Faro, 29 para Coimbra, 30 para Lisboa e 33 para Santarém.
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Nena acaba de editar O Amor Existe, o primeiro single do próximo álbum de originais e o arranque de uma nova fase artística. Depois de dois discos de grande sucesso que a levaram ao estrelato e a algumas das maiores salas do país, a cantora abre agora caminho para um novo trabalho de estúdio, onde volta a reforçar a identidade autoral e a sensibilidade observadora que tem marcado o seu percurso. Este lançamento marca também o início da preparação para a nova digressão Debaixo de Água, Contigo. 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

0: São 8 horas. 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
1: Olá, viva! Boa segunda-feira, bom arranque de semana. O Dia de África comemora-se anualmente a 25 de maio. O dia 25 é considerado o Dia de África porque foi neste dia, em 1963, que se criou a Organização da Unidade Africana na Etiópia, com o objetivo de defender e emancipar o continente africano. Em 1972, a ONU estabeleceu o dia 25 de maio como o Dia de África ou o Dia da Libertação de África. Em 2002, a Organização da Unidade Africana foi substituída pela União Africana, mas a celebração da data manteve-se. Vamos dar os parabéns a uma cantora, atriz e apresentadora portuguesa pelos seus 41 anos. Chama-se Luciana Abreu. Luciana participou em 99, com apenas 14 anos, no programa da SIC, Cantigas da Rua, do qual se sagrou vencedora. Para ser apurada, durante o casting do programa, disse aos jurados que o pai estava no hospital e gostava de a ver, o que era falso. Regressou às luzes da Rivalta em 2004, no programa Ídolos. No ano seguinte, representou Portugal no Festival Eurovisão da Canção. Ainda na música, em 2012, sagrou-se vencedora da segunda série de A Tua Cara Numa Estranha, da TVI.

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1: Taran, taran, taran, taran. Ora viva! Sejam bem-vindos a mais um Cuidado, que ele está na cozinha. Eu sou o Emanuel Moura e hoje trago-lhe uma receita que eu adoro. É um clássico da cozinha e chama-se roupa velha. Já ouviu falar? Pois é, a roupa velha é um prato muito tradicional, muito português, e se não conhece, experimente porque vai adorar. Chama-se roupa velha porque é justamente uma reciclagem. E como nós temos que ser amigos do ambiente, vamos fazer uma roupa velha, com direito a dedal, agulha e linha. Vamos aos ingredientes? Vamos a eles! Começamos com 700 gramas de sobras de bacalhau cozido. Não é que na minha casa sobra muito bacalhau cozido, mas para o caso de sobrar já sabe, ok? 1 kg de batatas cozidas, 4 ovos, 4 dentes de alho, 4 colheres de sopa de azeite, 2 folhas de louro, sobras de couve portuguesa cozida, sobras de cenouras cozidas, sal e pimenta. Vamos à preparação? Isto não tem nada que saber. Pegue na sua agulha, pegue no seu dedal e na linha. Cuidado em enfiar a linha no buraco, ok? Vamos à preparação da nossa roupa velha. Começamos com cozer os ovos com água e sal durante cerca de 20 minutos. Depois, convém retirá-los e colocá-los a arrefecer em água fria. A seguir, limpe o bacalhau de pele e espinhas e pode lascá-lo. Corte as batatas, a couve e as cenouras em pedaços, descasque os dentes de alho e pique-os o mais fino que for capaz. De seguida, leva ao lume um tacho com azeite e louro. Quando aquecer, junte os alhos, toca a mexer e a refogar. Adicionamos logo em seguida o bacalhau, as batatas, a couve e as cenouras. Retificamos o sal. Temperamos depois com pimenta e toca de envolver a nossa roupa velha. Deixamos cozinhar até ficar assim bem quente. Depois servimos com ovos cozidos cortados às rodelas por cima. Viu? Coisa mais fácil. Eu nesta receita só fico na dúvida se existirão sobras de bacalhau lá em casa. Penso que nunca chegamos a esse ponto. De qualquer forma, se não sobrar, compre bacalhau de propósito para isto, porque vai saber-lhe pela vida. Acredite! Obviamente que depois dos ovos por cima, se polvilhar com uma pitadinha de amor, vai correr tudo às mil maravilhas. Não tenha medo de ir para a cozinha com esta roupa velha. E já sabe, se quiser voltar a ouvir esta receita e outras mais, pode ir ao podcast da sua rádio. Eu hei de voltar depois para mais uma receita extraordinária e incrível. Tchau!
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15: Vouzela e tudo à volta são os detalhes dos acontecimentos locais.
16: O património histórico das linhas do Volga e do Dão vai ganhar uma nova vida com o projeto Viajar no Tempo. Uma iniciativa que promete transformar a antiga ferrovia num ativo turístico de referência. O arranque público do projeto aconteceu no entroncamento, numa conferência que contou com a presença do Presidente da Câmara de Vouzela, Carlos Oliveira. Com um investimento superior a 600 mil euros, financiado pela Turismo de Portugal, este projeto é liderado pelo município de Vouzela, em parceria com Tondela, Oliveira de Frades e o Museu Nacional Ferroviário. A estratégia passa por requalificar e musealizar as estações de Vouzela, Oliveira de Frades e São Vicente de Lafões, criando ainda um centro de acolhimento na estação de Moçambedes. Um dos pontos altos desta iniciativa é o restauro de locomotivas a vapor, exemplares históricos que contam a história do desenvolvimento industrial da região. Segundo o autarca, Carlos Oliveira, o objetivo é oferecer aos visitantes uma experiência autêntica, unindo história e turismo sustentável. Se os prazos se mantiverem, o projeto Viajar no Tempo, ferrovia entre o Volga e o Dão, deverá estar aberto ao público já em meados deste verão, reforçando a atratividade do território de Viseu Dão Lafões. O presidente da SAD do Académico de Viseu, o clube que subiu à Primeira Liga de Futebol, adiantou que o estádio terá intervenções de 500 mil euros depois do presidente da Câmara anunciar a qualificação do exterior. Presidente desde 2021 da SAD Academista, Mariano López, reconheceu que não vai ser nunca um fontelo novo, mas são obras significativas também ao nível do investimento e que têm acontecido desde que chegou a Viseu.
17: Significante, como todos que estamos já feitos, porque há, são várias que fizemos que nunca foi anunciada, a reforma das balneas dos jogadores, que era de zero quase completamente, e fizemos várias melhorias também significantes, nomeadamente a sala de imprensa, a academia e tal. Então já um investimento significante de 500, 600 mil já feito até agora, e vamos fazer provavelmente mais por aí outra vez.
18: Outro tanto?
17: Acho que sim, não vale a pena poupar 50, 30 por aqui e por lá, senão queremos fazer as coisas de uma forma correta.
16: Mariano López falava no final da recepção da equipa no Salão Nobre da Câmara Municipal de Viseu, em que o presidente do município, João Azevedo, anunciou as obras a realizar de imediato no exterior, iniciativa que deixou Mariano López muito feliz. O cartaz oficial das festas da cidade de São Pedro do Sul já foi lançado e promete transformar o concelho entre os dias 24 e 29 de junho, oferecendo 6 dias de celebração com muita música, cultura e animação para todas as idades. Para a edição de 2026, a organização já confirmou a presença de Nemanos no dia 24, da dupla de sucesso Calema, que subirá ao palco no dia 25, que se juntam a outros grandes nomes da música nacional, como Buba Espinho, dia 26, e o rapper Bispo e o DJ Cura, garantindo noites de ritmos intensos e muita energia, voltadas especialmente para o público mais jovem, isto no sábado, dia 27. O talento local também terá o seu espaço de destaque, com a estreia em palco do jovem músico sampedrense Samuel Tungono, também no sábado. Para além dos grandes concertos que prometem encher o recinto, o principal evento anual do concelho manterá vivas as suas mais ricas tradições culturais e gastronómicas. O emblemático desfile das marchas populares, que encherá as ruas da cidade de cor, coreografias e música tradicional, irá decorrer no domingo, dia 28, véspera do feriado municipal, data reservada para as habituais cerimónias de homenagem e para o encerramento dos festejos com um concerto pela Orquestra das Beiras. Com uma oferta diversificada, que inclui zonas de restauração, exposições e diversões, a autarquia assegura uma semana repleta de emoções, projetada para atrair tanto os residentes locais como os milhares de visitantes que anualmente rumam à região das Montanhas Mágicas. Segundo o município de São Pedro do Sul, promotor das festas, o programa diário, com as atividades detalhadas, será divulgado em breve. A prestigiada Casa das Artes, Cineteatro Dr. Morgado, em Oliveira de Frades, vai receber no sábado, dia 30, às 9h30 da noite, um concerto da jovem cantora Rita Rocha. Com apenas 19 anos, a artista natural do Porto tem-se afirmado como uma das grandes promessas do panorama musical português, prometendo trazer ao público local um espetáculo repleto de emoção, autenticidade e boa música. Rita Rocha tem conquistado uma legião de fãs e marcado a nova geração da pop nacional, graças à sua voz única e a temas que já se tornaram sucessos de rádio. Os bilhetes para o concerto têm um custo único de 10 euros e já se encontram à venda na plataforma digital TuTicket. O resumo da informação regional fica por aqui. Tenha um ótimo início de semana.
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6: Espreitamos o Instituto Português do Mar e da Atmosfera para sabermos quais são as previsões do estado do tempo para segunda-feira, 25 de maio. Previsão de céu pouco nublado, apresentando-se geralmente muito nublado na faixa costeira norte do Cabo Raso até ao final da manhã. Aumento temporário da nebulosidade no interior da região norte durante a tarde, com possibilidade de ocorrência de aguaceiros e trovoadas dispersos. O vento prevê-se que seja, em geral, fraco do quadrante leste, mas sendo moderado até 25 km/h a partir da manhã e superando por vezes forte até 40 km/h nas terras altas, em especial nas serras algarvias. Prevê-se ainda pequena subida da temperatura máxima na região norte. As máximas previstas são de 24 graus para o Porto, 27 para Faro, 29 para Coimbra, 30 para Lisboa e 33 para Santarém.
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A sorte de uns, mas o azar de outros.

O aguardado álbum de estreia de Picas é finalmente editado. O registro Indie Pop, Vindo Abaixo, constitui o título do álbum da cantora e compositora portuguesa. A artista assume a escrita de todas as músicas do álbum, num caminho que começou a oficializar com o primeiro single da sua carreira, intitulado Orquídeas, editado em 2022. Os singles 7x7-14, Promessas e Tatuagens já tinham indicado o caminho artístico de Picas. O mais recente tema, Quem Eu Quero Agora, antecipava na perfeição o compêndio das músicas que a artista portuguesa tem vindo a revelar nos últimos tempos.

0: São 9 horas. 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
1: Bom dia, boa segunda-feira.
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3: O Processo é um romance inspirado em factos reais que cruza história, resistência e paixão. Carolina recebe um pedido inesperado do seu tio Carlos, antigo preso político do tempo da ditadura. Ele precisa que ela consulte o seu processo da PIDE nos arquivos da Torre do Tombo para comprovar os anos de prisão. É a partir daqui que Carolina embarca numa verdadeira viagem no tempo, mergulhando fundo num passado que lhe era praticamente desconhecido. Os 7 volumes do processo destapam a brutalidade de um regime de repressão, vigilância constante, delatores, interrogatórios e tortura. O mundo da resistência surge em toda a sua cruel realidade, o medo, a delação, a traição e as fragilidades daqueles que acabam por sucumbir perante a violência e as condições desumanas. Ao mesmo tempo, começa a surgir repetidamente o nome de uma mulher francesa associada ao tio. Quem seria ela? O que faria uma francesa envolvida com um resistente português? O que Carolina acaba por descobrir é uma história de paixão vivida em tempos conturbados, com o medo da prisão a espreitar em cada olhar e em cada pequeno descuido. Em paralelo, corre um outro processo, o nascimento de um livro. Da curiosidade nasce um envolvimento emocional. Do processo histórico emerge lentamente a matéria literária. À medida que Carolina aprofunda esta história de amor, novas perguntas surgem, muitas delas sem resposta imediata. Ao desenterrar o passado, ela oferece às gerações futuras a memória dos que sofreram, impedindo o silenciamento e o esquecimento.
4: O episódio de hoje foi sobre o livro O Processo, de Dulce de Sousa Gonçalves, da editora Gradiva, e contou com a leitura do podcast de Sara Cardoso, que é gestora de redes sociais da MIT Digital. Boas leituras!
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2: Toy Soldiers é uma música da cantora americana Markita, que aparece no seu álbum de estreia homónimo de 1988 e lançada nos Estados Unidos como segundo single do álbum em abril de 1989. Foi um hit número 1 na Billboard Hot 100 durante duas semanas. A versão editada da música está incluída na versão importada do álbum Toy Soldiers, The Best of Markita. Esta música é sobre um amigo que lutava contra o vício da cocaína. A música passou duas semanas no número 1 da Billboard Hot 100 nos Estados Unidos e na Nova Zelândia. Alcançou o número 5 no Reino Unido e na Austrália. E no top de fim de ano da Billboard Hot 100, de 1989, Toy Soldiers ficou em 29º lugar. Foi o único single número 1 de Markita nos Estados Unidos e o single mais bem classificado no Reino Unido. Foi certificado ouro nos Estados Unidos pela RIA.

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14: Está no ar o News Flash com o essencial da informação para esta segunda-feira, 25 de maio. O comandante de um voo da Jet2 que ligava Tenerife a Birmingham com 220 passageiros a bordo sofreu um ataque cardíaco a 30 mil pés de altitude na madrugada da passada sexta-feira, forçando o copiloto a assumir os comandos e a realizar uma aterragem de emergência no aeroporto do Porto. O incidente gerou momentos de pânico a bordo, enquanto as assistentes procuravam por um médico, sendo o piloto imediatamente socorrido pelo INEM e hospitalizado à chegada. Devido ao sucedido, os passageiros ficaram retidos cerca de 13 horas no aeroporto Francisco Sá Carneiro, até seguirem viagem para a Inglaterra numa nova aeronave e com outra tripulação. O pai das duas crianças de nacionalidade francesa abandonadas em Portugal quebrou o silêncio através de uma declaração escrita à ICI Alsace TV, na qual expressou a profunda dor que sente, pediu moderação nas reações públicas e explicou que aguarda autorização das autoridades para viajar e recuperar os filhos. O homem, cuja identidade foi confirmada pela imprensa francesa, revelou ter perdido a guarda dos menores há 2 anos e que já tinha apresentado uma queixa por rapto de menores, reagindo agora publicamente poucas horas após ter sido decretada a prisão preventiva da mãe e do padrasto das crianças em Portugal. O presidente do Chega, André Ventura, anunciou um pedido de audição parlamentar urgente do ministro da Administração Interna, do secretário-geral adjunto demissionário, António Pombeiro, e do general Paulo Viegas Nunes, após virem a público graves acusações que colocam em causa a integridade da escolha para a presidência do Siresp. A iniciativa surge na sequência de admissão de António Pombeiro do Ministério da Administração Interna, o qual, no e-mail enviado a propósito da sua exoneração, justificou a decisão apontando graves irregularidades na gestão daquela rede pública de comunicações de segurança durante o anterior mandato de Paulo Viegas Nunes, general do Exército, que, contudo, voltou a ser eleito para o mesmo cargo na passada sexta-feira. O Instituto Português do Mar e da Atmosfera informou que as estações sísmicas da rede do continente registaram ontem, às 16h21, um sismo de magnitude 3.0 na escala de Richter, com epicentro localizado no mar, a cerca de 55 km a sul-sudeste de Olhão, no distrito de Faro. De acordo com o comunicado emitido pelo Instituto, não houve qualquer registro ou informação que confirme que o abalo tenha sido sentido pela população. O Torreense tornou-se o primeiro clube abaixo da divisão principal a conquistar a Taça de Portugal de futebol após 6 derrotas de representantes secundários ao vencer na final o Sporting por 2-1 após prolongamento. Uma grande penalidade convertida por Stopira aos 113 minutos, numa falta que originou a expulsão de Maxi Araújo, garantiu o triunfo histórico da formação orientada por Luís Tralhão, depois do empate 1-1 no tempo regulamentar, ditado pelos tentos de Kevin Zoe aos 4 minutos para os Azuis Grená e Luís Soares aos 54 para os Leões. O presidente israelita Isaac Herzog criticou veementemente os atos brutais cometidos contra detidos em Israel, defendendo que é estritamente proibido abusar de suspeitos ou fazer justiça pelas próprias mãos, independentemente da gravidade dos actos que lhes sejam imputados. O discurso contundente de Herzog surge na sequência da divulgação de imagens polémicas pelo ministro da Segurança Nacional, Itamar Ben-Gvir, que mostravam a humilhação de ativistas pró-Palestina, tendo o chefe de Estado aproveitado a oportunidade para condenar o extremismo daquele punhado de pessoas que nega os direitos humanos fundamentais a detidos, bem como a violência levada a cabo por colonos radicais na Cisjordânia e os ataques contra minorias cristãs e muçulmanas. A Rússia lançou um ataque em larga escala contra a Ucrânia utilizando 600 drones e 90 mísseis, incluindo mísseis hipersónicos Oreshnik, com capacidade nuclear, que atingiram principalmente a capital, Kiev, provocando 4 mortos e mais de 80 feridos. De acordo com as autoridades russas, esta ofensiva militar foi uma retaliação direta a um ataque ucraniano realizado na sexta-feira contra uma residência de estudantes em Lugansk, o qual resultou na morte de 21 pessoas. A Sociedade Portuguesa de Medicina do Viajante advertiu que quem viajar para o Uganda, devido ao surto de ébola, deve adotar uma estratégia de contingência, sublinhando que o perigo real é de cariz logístico e de volatilidade das fronteiras e não tanto pelo risco da exposição, que permanece baixo. A organização recomenda que a segurança preceda a aventura, sendo fundamental que os viajantes se mantenham atualizados, escolham rotas que minimizem riscos operacionais e sigam rigorosamente as orientações das autoridades de saúde internacionais. Foi o essencial da informação para esta segunda-feira, 25 de maio. Tenha um ótimo dia.
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0: Espreitamos o Instituto Português do Mar e da Atmosfera para sabermos quais são as previsões do estado do tempo para segunda-feira, 25 de maio. Previsão de céu pouco nublado, apresentando-se geralmente muito nublado na faixa costeira norte do Cabo Raso até ao final da manhã. Aumento temporário da nebulosidade no interior da região norte durante a tarde, com possibilidade de ocorrência de aguaceiros e trovoadas dispersos. O vento prevê-se que seja, em geral, fraco do quadrante leste, mas sendo moderado até 25 km/h a partir da manhã e superando por vezes forte até 40 km/h nas terras altas, em especial nas serras algarvias. Prevê-se ainda pequena subida da temperatura máxima na região norte. As máximas previstas são de 24 graus para o Porto, 27 para Faro, 29 para Coimbra, 30 para Lisboa e 33 para Santarém.
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Nena acaba de editar O Amor Existe, o primeiro single do próximo álbum de originais e o arranque de uma nova fase artística. Depois de dois discos de grande sucesso que a levaram ao estrelato e a algumas das maiores salas do país, a cantora abre agora caminho para um novo trabalho de estúdio, onde volta a reforçar a identidade autoral e a sensibilidade observadora que tem marcado o seu percurso. Este lançamento marca também o início da preparação para a nova digressão Debaixo de Água, Contigo. 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

0: São 10 horas. 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

Ora, muito bom dia. Olá, sejam bem-vindos à sintonia da VFM, programa de segunda a sexta-feira, mais alto e mais além de Fernando Morgado.

0: Meus amigos, há em cada dia amanhecer uma vida para viver. E você tem que viver a sua vida e será muito melhor se a viver na nossa companhia. Bom dia para si, viva a vida, que a música, essa é sempre e sempre por nossa conta. Porque a música, ouvida com, sei lá, com sentimento, com amor, com carinho, com o coração aberto, ajuda a viver. Saúde, amor, paz e felicidade para todos os ouvintes que estão connosco nesta manhã. Início de mais uma semana de trabalho. Bom dia para si e vamos para a nossa música. A música portuguesa que vai fazer parte aqui do seu, do nosso programa, do programa de todos nós.
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Iniciamos o programa de hoje com um agrupamento que nunca passou aqui em programa nenhum da VFM. Principalmente nos meus programas. Não, não passou. Canto do Vigário é o nome deste agrupamento. E eles gravaram este disco agradecendo ao mestre Carlos Paredes por lhes ter concedido a sua guitarra. Ah, curiosamente, tocaram com a guitarra de Carlos Paredes. A guitarra está ensinada, portanto, acho que foi uma ideia feliz. Mas felizes ficaram todos os componentes, e são quatro, deste grupo de música portuguesa, Canto do Vigário. Vamos ouvir mais uma canção.

Mais uma canção linda, pouco a pouco, é pouco a pouco que vamos ouvindo o canto do vigário. E eles estão aqui para nos deliciar, musicalmente falando.

Estamos a divulgar um novo agrupamento de música portuguesa, Canto do Vigário. E vamos para a última canção.

Uma vez mais, muito bom dia para si. E ouvimos pela primeira vez aqui, pelo menos na VFM, este agrupamento de música portuguesa, Canto do Vigário. E agora vamos até Viseu. E de Viseu vamos falar do Ad Libitum, que é um agrupamento da cidade. E este grupo musical, Ad Libitum, surgiu em novembro de 1994, integrado na Associação dos Antigos Alunos dos Seminários da Diocese de Viseu. E ao longo dos anos de vida, anos de existência, realizou um grande número de atuações, divulgando a música popular portuguesa, em especial na região beirã, onde nós estamos, mas também noutras regiões do país. Por exemplo, na Madeira, no ano 2005, atuou ainda no estrangeiro, em diversos lugares, na Alemanha, 1997, em França, no ano 2000 e 2008, e em Espanha, na cidade de Barcelona, por ocasião das comemorações do Dia de Portugal, no ano de 2004. Muitos anos a cantar, e este é um trabalho editado pelo Ad Libitum, depois de Acordes de Sexta, 2001, e Cantiga Sem Tempo, em 2006, que são outros, digamos, CDs gravados por este grupo. Mas vamos ouvi-los, que é para ficarmos com uma ideia de quem se trata. Ad Libitum, Viseu!

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1: Uma vez mais, muito bom dia para todos os ouvintes que estão na nossa sintonia. E agora vamos ouvir aqui clássicos infantis, música infantil para os mais novitos, e que foi um projeto elaborado por uma grande superfície de venda, não é? Uma grande superfície, eu posso dizer, não há problema nenhum, foi o Continente que realizou esta missão Sorriso para os mais novos, mas também para os pais, porque cada vez que iam ao Continente comprar, recebiam uma pequenina oferta que, das compras que efetuavam, uma iniciativa de solidariedade social do Continente, que ano após ano tem ajudado a equipar e a modernizar as pediatrias dos hospitais a nível nacional. Ainda bem que alguém se lembra dos mais pequenitos, e das mães, e dos pais, e de todos. Vamos ouvir.

Canções para os mais pequenitos que precisam dos hospitais, da pediatria a funcionar a 100%. Foi na

desde a escola primária. E quando eu andei na escola primária no bairro da Negrosa, em São Pedro do Sul, quem é que nos ensinava estas canções? Era o professor Valente, que era da freguesia de Câmara, Conselho de Vouzela, e que era um homem ligado à música também, além do ensino, era ligado à música. E então ensinávamos estas canções, foi bom recordar.

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1: Sérgio? Sérgio?
2: Diga, chefe.
1: Preciso de um favor seu.
2: Qual é que é o favor?
1: Preciso que me conserte o carro.
2: O que é que tem o carro?
1: Tenho um pneu furado e eu daqui a pouco tenho que sair com a minha esposa. Por isso, eu volto já e espero que não falhe comigo, hã?
2: Não falhe não, senhor. Então o que é que tem o carro? Tem um furo. Tem um furo. Se tem um furo é pôr pastilha elástica. Chewing-gum. Chewing-gum nunca falha. É isso que eu vou fazer.
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0: O que é que se passa consigo?
1: O que é que se passa, chefe? É
0: você estava a cantar.
1: Estava.
0: Já tem o meu carro pronto?
1: Claro que já, chefe. Tenha calma. O seu carro está aqui.
0: Está aí? Está onde?
1: Está ali, arranjadíssimo, repare.
0: Sim, senhor.
2: São 11 horas. 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

Esta é a última canção que são clássicos infantis e que nós hoje aqui recordamos. É a Leopoldina, a responsável deste projeto.

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1: E vamos então continuar com o nosso programa musical. O seu principal vício é sintonizar a VFM? Mas que bom vício o senhor tem! Que bom escolher a melhor companhia, de noite ou de dia. Estar consigo é a nossa melhor proteção para uma melhor fase da sua vida. Seja qual for a sua idade, claro. Eu sei que você é um jovem, mas se tem mais uma idadezita ou é avô, olhe, alma livre, portas abertas do seu coração, liberto de qualquer amarra. Amarra que o traz triste e acabrunhado, que o traz também pensativo, com maus pensamentos. Não, não vale a pena. Aqui é tudo bom para si. E agora tenho aqui um agrupamento de música de baile, música que se ouve num salão de baile e de convívio. Looky Dookies, Glamour e Nostalgia. Vamos ouvi-los.

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1: Glamour e nostalgia nesta musiquinha de salão.

Agrupamento de músicas de salão, Lucky Dukes, Glamour e Nostalgia. É o melhor da música para si. Olá, bom dia.

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2: Bom, meus amigos, estamos 30 minutos, mais ou menos, do final do programa de hoje. E eu escolhi para finalizar o programa uma linda voz que vocês vão identificar com certeza. Eu tenho aqui 20 canções desta artista, que é portuguesa, embora tivesse ido para França e atravessou a fronteira, ainda na altura em que poderia ser presa, mas não foi, e levava consigo uma ou duas malas de cartão. Já sabe quem é, não é? Já sabe quem é que se trata e, portanto, vamos ouvir as suas lindas canções. Linda Sousa, não vale a pena estarmos aqui a dizer, eu digo mais tarde. Não, digo já, é a Linda Sousa. Eu gosto muito de ouvir, acredito.

Muito bem, meus amigos, eu estou deliciado com esta voz e com esta música, mas eu já ouvi isto tantas vezes, mas eu não me canso de ouvir a Linda de Sousa, porque pela vida que ela teve ao início em França, que não foi fácil, e depois dedicou-se à música e nunca esqueceu a música portuguesa, nem o seu país, nem o seu país. É isso mesmo, até porque ela dedicou uma canção, estava em França, à cidade de Coimbra, à cidade estudantil.

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6: Está no ar o News Flash com o essencial da informação para esta segunda-feira, 25 de maio. O comandante de um voo da Jet2 que ligava Tenerife a Birmingham com 220 passageiros a bordo sofreu um ataque cardíaco a 30 mil pés de altitude na madrugada da passada sexta-feira, forçando o copiloto a assumir os comandos e a realizar uma aterragem de emergência no aeroporto do Porto. O incidente gerou momentos de pânico a bordo, enquanto as assistentes procuravam por um médico, sendo o piloto imediatamente socorrido pelo INEM e hospitalizado à chegada. Devido ao sucedido, os passageiros ficaram retidos cerca de 13 horas no aeroporto Francisco Sá Carneiro, até seguirem viagem para a Inglaterra numa nova aeronave e com outra tripulação. O pai das duas crianças de nacionalidade francesa abandonadas em Portugal quebrou o silêncio através de uma declaração escrita à ICI Alsace TV, na qual expressou a profunda dor que sente, pediu moderação nas reações públicas e explicou que aguarda autorização das autoridades para viajar e recuperar os filhos. O homem, cuja identidade foi confirmada pela imprensa francesa, revelou ter perdido a guarda dos menores há 2 anos e que já tinha apresentado uma queixa por rapto de menores, reagindo agora publicamente poucas horas após ter sido decretada a prisão preventiva da mãe e do padrasto das crianças em Portugal. O presidente do Chega, André Ventura, anunciou um pedido de audição parlamentar urgente do ministro da Administração Interna, do secretário-geral adjunto do missionário, António Pombeiro, e do general Paulo Viegas Nunes, após virem a público graves acusações que colocam em causa a integridade da escolha para a presidência do Ciresp. A iniciativa surge na sequência de admissão de António Pombeiro do Ministério da Administração Interna, o qual, no e-mail enviado a propósito da sua exoneração, justificou a decisão apontando graves irregularidades na gestão daquela rede pública de comunicações de segurança durante o anterior mandato de Paulo Viegas Nunes, general do Exército, que, contudo, voltou a ser eleito para o mesmo cargo na passada sexta-feira. O Instituto Português do Mar e da Atmosfera informou que as estações sísmicas da rede do continente registaram ontem, às 16h21, um sismo de magnitude 3.0 na escala de Richter, com epicentro localizado no mar, a cerca de 55 km a sul-sudeste de Olhão, no distrito de Faro. De acordo com o comunicado emitido pelo Instituto, não houve qualquer registro ou informação que confirme que o abalo tenha sido sentido pela população. O Torriense tornou-se o primeiro clube abaixo da divisão principal a conquistar a Taça de Portugal de Futebol, após 6 derrotas de representantes secundários, ao vencer na final o Sporting por 2-1 após prolongamento. Uma grande penalidade convertida por Stopira aos 113 minutos, numa falta que originou a expulsão de Maxi Araújo, garantiu o triunfo histórico da formação orientada por Luís Tralhão, depois do empate 1-1 no tempo regulamentar, ditado pelos tentos de Kevin Zoe aos 4 minutos para os Azuis Grená e Luís Soares aos 54 para os Leões. O presidente israelita Isaac Herzog criticou veementemente os atos brutais cometidos contra detidos em Israel, defendendo que é estritamente proibido abusar de suspeitos ou fazer justiça pelas próprias mãos, independentemente da gravidade dos actos que lhes sejam imputados. O discurso contundente de Herzog surge na sequência da divulgação de imagens polémicas pelo ministro da Segurança Nacional, Itamar Ben-Gvir, que mostravam a humilhação de ativistas pró-Palestina, tendo o chefe de Estado aproveitado a oportunidade para condenar o extremismo daquele punhado de pessoas que nega os direitos humanos fundamentais a detidos, bem como a violência levada a cabo por colonos radicais na Cisjordânia e os ataques contra minorias cristãs e muçulmanas. A Rússia lançou um ataque em larga escala contra a Ucrânia utilizando 600 drones e 90 mísseis, incluindo mísseis hipersónicos Oreshnik, com capacidade nuclear, que atingiram principalmente a capital, Kiev, provocando 4 mortos e mais de 80 feridos. De acordo com as autoridades russas, esta ofensiva militar foi uma retaliação direta a um ataque ucraniano realizado na sexta-feira contra uma residência de estudantes em Lugansk, o qual resultou na morte de 21 pessoas. A Sociedade Portuguesa de Medicina do Viajante advertiu que quem viajar para o Uganda, devido ao surto de ébola, deve adotar uma estratégia de contingência, sublinhando que o perigo real é de cariz logístico e de volatilidade das fronteiras e não tanto pelo risco da exposição, que permanece baixo. A organização recomenda que a segurança preceda a aventura, sendo fundamental que os viajantes se mantenham atualizados, escolham rotas que minimizem riscos operacionais e sigam rigorosamente as orientações das autoridades de saúde internacionais. Foi o essencial da informação para esta segunda-feira, 25 de maio. Tenham um ótimo dia.
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2: Tcharam, tcharam, tcharam, tcharam. Ora viva! Sejam bem-vindos a mais um Cuidado, que ele está na cozinha. Eu sou o Emanuel Moura e hoje trago-lhe uma receita que eu adoro. É um clássico da cozinha e chama-se roupa velha. Já ouviu falar? Pois é, a roupa velha é um prato muito tradicional, muito português e se não conhece, experimente porque vai adorar. Chama-se roupa velha porque é justamente uma reciclagem. E como nós temos que ser amigos

0: Do ambiente, vamos fazer uma roupa velha, com direito a dedal, agulha e linha. Vamos aos ingredientes? Vamos a eles! Começamos com 700 gramas de sobras de bacalhau cozido. Não é que na minha casa sobra muito bacalhau cozido, mas para o caso de sobrar já sabe, ok? 1 quilo de batatas cozidas, 4 ovos, 4 dentes de alho, 4 colheres de sopa de azeite, 2 folhas de louro, sobras de couve portuguesa cozida, sobras de cenouras cozidas, sal e pimenta. Vamos à preparação? Isto não tem nada que saber. Pegue na sua agulha, pegue no seu dedal e na linha. Cuidado em enfiar a linha no buraco, ok? Vamos à preparação da nossa roupa velha. Começamos com cozer os ovos com água e sal durante cerca de 20 minutos. Depois, convém retirá-los e colocá-los a arrefecer em água fria. A seguir, limpa o bacalhau de pele e espinhas e pode lascá-lo. Corta as batatas, a couve e as cenouras em pedaços, descasque os dentes de alho e pique-os o mais fino que for capaz. De seguida, leva ao lume um tacho com azeite e louro. Quando aquecer, junta os alhos, toca a mexer e a refogar. Adicionamos logo em seguida o bacalhau, as batatas, a couve e as cenouras, retificamos o sal, temperamos depois com pimenta e toca de envolver a nossa roupa velha. Deixamos cozinhar até ficar assim bem quente. Depois servimos com ovos cozidos cortados às rodelas por cima. Viu? Coisa mais fácil. Eu nesta receita só fico na dúvida se existirão sobras de bacalhau lá em casa. Penso que nunca chegamos a esse ponto. De qualquer forma, se não sobrar, compra bacalhau de propósito para isto, porque vai saber-lhe pela vida. Acredite! Obviamente que depois dos ovos por cima, se polvilhar com uma pitadinha de amor, vai correr tudo às mil maravilhas. Não tenha medo de ir para a cozinha com esta roupa velha. E já sabe, se quiser voltar a ouvir esta receita e outras mais, pode ir ao podcast da sua rádio. Eu hei de voltar depois para mais uma receita extraordinária e incrível. Tchau!
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12: O património histórico das linhas do Volga e do Dão vai ganhar uma nova vida com o projeto Viajar no Tempo. Uma iniciativa que promete transformar a antiga ferrovia num ativo turístico de referência. O arranque público do projeto aconteceu no entroncamento, numa conferência que contou com a presença do Presidente da Câmara de Vouzela, Carlos Oliveira. Com um investimento superior a 600 mil euros, financiado pela Turismo de Portugal, este projeto é liderado pelo município de Vouzela, em parceria com Tondela, Oliveira de Frades e o Museu Nacional Ferroviário. A estratégia passa por requalificar e musealizar as estações de Vouzela, Oliveira de Frades e São Vicente de Lafões, criando ainda um centro de acolhimento na estação de Moçambedes. Um dos pontos altos desta iniciativa é o restauro de locomotivas a vapor, exemplares históricos que contam a história do desenvolvimento industrial da região. Segundo o autarca, Carlos Oliveira, o objetivo é oferecer aos visitantes uma experiência autêntica, unindo história e turismo sustentável. Se os prazos se mantiverem, o projeto Viajar no Tempo, ferrovia entre o Volga e o Dão, deverá estar aberto ao público já em meados deste verão, reforçando a atratividade do território de Viseu Dão Lafões. O presidente da SAD do Académico de Viseu, o clube que subiu à Primeira Liga de Futebol, adiantou que o estádio terá intervenções de 500 mil euros depois do presidente da Câmara anunciar a requalificação do exterior. Presidente desde 2021 da SAD Academista, Mariano López, reconheceu que não vai ser nunca um fontelo novo, mas são obras significativas também ao nível do investimento e que têm acontecido desde que chegou a Viseu.
13: Significante, como todos que estamos já feitos, porque há, são várias que fizemos que nunca foi anunciada, a reforma das balneas dos jogadores, porque era de zero quase completamente, e fizemos várias melhorias também classificantes, nomeadamente a sala de imprensa, a academia e tal. Então já um investimento significante de 500, 600 mil já feito até agora, e vamos fazer provavelmente mais por aí outra vez.
14: Outro tempo?
13: Acho que sim, não vale a pena poupar 50, 30 por aqui e por lá, senão queremos fazer as coisas de uma forma correta.
11: Mariano López falava no final da recepção da equipa no Salão Nobre da Câmara Municipal de Viseu, em que o presidente do município, João Azevedo, anunciou as obras a realizar de imediato no exterior, iniciativa que deixou Mariano López muito feliz. O cartaz oficial das festas da cidade de São Pedro do Sul já foi lançado e promete transformar o concelho entre os dias 24 e 29 de junho, oferecendo 6 dias de celebração com muita música, cultura e animação para todas as idades. Para a edição de 2026, a organização já confirmou a presença de Nemanos no dia 24, da dupla de sucesso Calema, que subirá ao palco no dia 25, que se juntam a outros grandes nomes da música nacional, como Bubas Pinho,
12: dia 26, e o rapper Bispo e o DJ Cura, garantindo noites de ritmos intensos e muita energia, voltadas especialmente para o público mais jovem, isto no sábado, dia 27. O talento local também terá o seu espaço de destaque, com a estreia em palco do jovem músico sampedrense Samuel Tungono, também no sábado. Para além dos grandes concertos que prometem encher o recinto, o principal evento anual do concelho manterá vivas as suas mais ricas tradições culturais e gastronómicas. O emblemático desfile das marchas populares, que encherá as ruas da cidade de cor, coreografias e música tradicional, irá decorrer no domingo, dia 28, véspera do feriado municipal, data reservada para as habituais cerimónias de homenagem e para o encerramento dos festejos com um concerto pela Orquestra das Beiras. Com uma oferta diversificada, que inclui zonas de restauração, exposições e diversões, a autarquia assegura uma semana repleta de emoções, projetada para atrair tanto os residentes locais como os milhares de visitantes que anualmente rumam à região das Montanhas Mágicas. Segundo o município de São Pedro do Sul, promotor das festas, o programa diário, com as atividades detalhadas, será divulgado em breve. A prestigiada Casa das Artes, Cineteatro Dr. Morgado, em Oliveira de Frades, vai receber no sábado, dia 30, às 9h30 da noite, um concerto da jovem cantora Rita Rocha. Com apenas 19 anos, a artista natural do Porto tem-se afirmado como uma das grandes promessas do panorama musical português, prometendo trazer ao público local um espetáculo repleto de emoção, autenticidade e boa música. Rita Rocha tem conquistado uma legião de fãs e marcado a nova geração da pop nacional, graças à sua voz única e a temas que já se tornaram sucessos de rádio. Os bilhetes para o concerto têm um custo único de 10 euros e já se encontram à venda na plataforma digital TuTicket. O resumo da informação regional fica por aqui. Tenha um ótimo início de semana.
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1: Bom dia. Que a vossa segunda-feira comece com a energia vibrante que celebramos hoje, 25 de maio, o Dia da África. Um continente de histórias ricas, culturas diversas e um povo resiliente que nos inspira a cada passo. Esta data assinala a fundação da Organização da Unidade Africana, hoje União Africana, em 1963. É um lembrete poderoso da luta pela liberdade, solidariedade e progresso. É um convite à reflexão sobre a sua imensa contribuição para a humanidade e o seu futuro promissor. Que este dia nos inspire a valorizar a diversidade, a promover a união e a construir pontes de compreensão. Que tenhamos todos um dia repleto de aprendizagens e de momentos que nos engrandecem. Boa semana.
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0: São 13 horas.
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0: São 14 horas. 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

0: Eu acho que a gente faz parte de um grande teatro. Cada um tem o seu papelzinho e cada um tem o seu coringa gravado, guardado dentro da manguinha aqui, para fazer a sua canastra na hora precisa. Então, na medida em que isso possa ser feito, a gente preserva alguns dados para o futuro que ninguém é burro, não é?
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0: São 15 horas.
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0: São 16 horas.
1: 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Vai a conduzir e o seu filho vai no banco de trás. Pois era mesmo com ele que eu queria falar. Olha, se o teu carro batesse agora, o teu peso passava a ser 30 vezes maior, quase 1000 quilos, imagina. É o peso de um elefante. E embora o carro parasse, o teu corpo continuava à mesma velocidade e ia aterrar lá longe na estrada. 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

viva! Então aqui estou eu, Rui Cardoso, para vos fazer companhia com mais um Legendado em Português, mais duas horas de música da expressão portuguesa aqui na vossa rádio, sempre com boa disposição, animação e alguma confusão pelo meio e também com as nossas rúbricas habituais. Vamos então à música para iniciar esta emissão de hoje do Legendado em Português. É muito bom ter-vos aí desse lado. Tudo bem.

Damos início à nossa emissão de hoje do Legendado em Português, sabendo que nesta primeira hora temos as nossas duas rubricas habituais, temos um minuto de saúde, que é assim VaptVupt, e também temos a MPB vista por Cláudio Canadá, e temos vocês aí desse lado que são uma peça importante de todas as emissões do Legendado em Português. Meu nome é Rui Cardoso e estou aqui todas as semanas na vossa rádio para vos fazer, ou pelo menos tentar fazer, a melhor companhia.

0: Chegou o momento da primeira rúbrica desta nossa primeira hora. É um minutinho de saúde a passar por aqui no Legendado em Português.
1: Está no ar o Minuto de Saúde aqui na tua rádio. A tensão arterial, ou pressão arterial, é uma daquelas coisas que vale a pena ir controlando. Mas afinal, qual é o valor ideal? De forma geral, uma tensão considerada normal anda pelos 120 por 80. Mas há variações naturais consoante a idade, o momento do dia ou até o estado emocional. Se estiver sempre alta, é hipertensão. Se estiver sempre baixa, é hipotensão. Ambas podem trazer sintomas ou riscos. Mede a tensão de vez em quando, numa farmácia, numa consulta ou em casa, se tiveres aparelho. São 2 minutos que podem evitar surpresas mais à frente.
0: Estivemos então com um minuto de saúde aqui no Legendado em Português e vamos voltar à música.

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0: Começou por aqui o nosso pequeno bloco de comerciais, depois veio a música e agora é a altura de ficarmos com a MPB, vista por Cláudio Canadá, ele que nos traz a música que nos chega do outro lado do Atlântico.
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2: Olá, meu querido Rui Cardoso. Olá, amigos do Legendado em Português. O Cláudio Canadá já está de volta, trazendo mais um grande nome da música brasileira como você nunca viu. Estamos sempre misturando ritmos e estilos e contando boas histórias sobre os nossos artistas. Hoje você vai conhecer uma dupla sertaneja que era a minha favorita. Era porque já não existe mais. João Paulo e Daniel. Uma dupla sertaneja brasileira formada por José Henrique dos Reis, conhecido artisticamente como João Paulo, e o José Daniel Camilo, conhecido como Daniel. Os dois nasceram em Brotas, no interior de São Paulo. Daniel nasceu no dia 9 de setembro de 1968 e continua com a sua carreira na música romântica sertaneja, com canções também popularizadas em Portugal. João Paulo nasceu no dia 28 de julho de 1960 e faleceu na cidade de Franco da Rocha no dia 12 de setembro de 1997 após um trágico acidente de aviação. A dupla foi formada em 1980, no período que antecipava o auge da música sertaneja. João Paulo e Daniel fizeram vários hits na sua carreira, como a canção Estou Apaixonado, a versão de Estou Enamorado, principal single da dupla. Eles lançaram 8 álbuns de estúdio durante a carreira. Rui, eu tive a oportunidade de conhecê-los e entrevistá-los na última emissora de rádio que eu trabalhei no Brasil. Dois jovens extremamente simpáticos e dedicados às suas famílias e a profissão. Infelizmente, a dupla terminou em 12 de setembro de 1997, depois do fatídico acidente com o João Paulo. O curioso da história da dupla é que João Paulo cuidava do gado nas fazendas do pai de Daniel, enquanto cantava em dupla com seu irmão. Já Daniel cantava solo. Mais tarde, graças ao pai de Daniel, os dois se uniram, originalmente com o nome de José Nery e Daniel e mais tarde como João Paulo e Daniel. A dupla acabara de lançar o volume 8 da sua carreira, que viria a ser o seu último trabalho com sucessos já marcantes, como a versão Te Amo Cada Vez Mais, uma das baladas mais tocadas no ano de 98 em rádios por todo o Brasil. Esta canção, Rui, é a versão do original de Celine Dion, To Love You More. Olha, não ficou nada a dever com os arranjos caprichados da versão e que trouxe uma emoção a mais ao seu público após a morte do João Paulo. A música ficou intrinsecamente ligada àquele momento triste na vida do Daniel e na música popular brasileira. Vamos ouvir Te Amo Cada Vez Mais, João Paulo e Daniel. E na próxima semana, o seu amigo Cláudio Canadá vai estar de volta no Legendado em Português, trazendo mais um grande nome da música brasileira, como você nunca viu. Grande abraço e até lá!

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1: Estivemos então com a presença habitual do Cláudio Canadá, ele que nos vem falar sempre uma música sobre uma música do outro lado do Atlântico, do Brasil, do nosso país irmão. Vamos continuando aqui na nossa edição de hoje do Legendado em Português e vamos caminhando para os finalmente desta nossa primeira hora de emissão. Marará.

assim, estamos mesmo a caminho do final desta nossa primeira hora, sabendo que ainda temos mais 60 minutos de legendado em português, e eu espero que vocês continuem na nossa sintonia. Até já!

0: São 17 horas. 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

Estou de volta para a segunda hora do Legendado em Português aqui, que acontece todas as semanas nesta vossa rádio e na sintonia perfeita para ouvir a música da expressão portuguesa. Vamos então iniciar esta nossa segunda hora, lembrando que temos também mais duas rubricas que nos fazem companhia, como habitualmente. Sei que já...

Espero sinceramente que a vossa semana tenha decorrido da melhor maneira possível, sem algum contratempo. Eu sei que está complicado, mas vamos continuando aqui com a música da expressão portuguesa no Legendado em Português. O meu nome é Rui Cardoso e gosto muito de estar aqui convosco durante estas duas horinhas bem dispostas, com alegria e diversão e a confusão habitual aqui do vosso amigo.

Gado de alguma música mais original e popular jamais gravada em Portugal. Misturando fado, folclore, rock e música de dança, António Variações conseguiu reunir à sua volta miúdos e graúdos, cidade e campo, rádio e imprensa. Todos gostavam de Variações, todos cantavam as suas canções de letras feitas de provérbios e sabedoria popular e músicas contagiantes. Todos conheciam a sua figura bizarra de cabelos coloridos e roupas extravagantes. E contudo, tudo isto poderia não ter acontecido porque Variações esteve 4 anos sob contrato com uma editora sem gravar, porque ninguém na editora sabia bem o que fazer com este artista. Artista que, em rigor, não o era. Nascido numa aldeia remota do Minho, António Rodrigues Ribeiro veio para Lisboa trabalhar como marçano com apenas 12 anos e até à década de 70 acumulará uma série de empregos de escritório até começar a viajar e aprender o ofício de cabeleireiro na Holanda em 1976. Instalado em Lisboa como cabeleireiro e depois como barbeiro, começa a desenvolver as suas canções, inspiradas tanto pelos ritmos de discoteca que houve nas noites de Lisboa, como pelo folclore que ouvira em casa quando era miúdo. Em 1978, envia uma maquete em cassete a Valentim de Carvalho, que lhe vale a contratação, mas o cantor não sabe tocar instrumentos, nem tem educação musical que permite exemplificar o modo como quer que as suas canções soem, e a editora também não sabe o que fazer. O artista vai, entretanto, continuando a compor e atuando pontualmente ao vivo, sob a designação António Variações, que acabará por se transformar no seu nome artístico, por sugerir elasticidade e liberdade. Com o boom do rock português a abrir o mercado a projetos que até aí eram difícil de penetração, Variações vê finalmente chegar a hora que lhe permite concretizar o seu sonho e grava em 1982 um single onde emparceira um original próprio, Estou Além, com a versão rock do Fado de Amália, Povo Clavas no Rio. A ousadia de mexer no intocável repertório de Amália, que o cantor venerava, vale-lhe a atenção dos meios de comunicação, embora seja Estou Além o verdadeiro êxito que lança a sua carreira. Este sucesso é efêmero. No início de 1984, grava com os Heróis do Mar o seu segundo álbum, Dar e Receber. Mas Variações começa já a sentir-se doente e no final de maio dá entrada no hospital com um problema respiratório que acabará por se agravar até ao seu falecimento a 13 de junho. Dar e Receber tinha acabado de ser posto à venda por vontade do próprio artista, incluindo 2 temas mais comoventes jamais gravados em Portugal. Olhei para trás, uma memória da sua partida para Lisboa com 12 anos de idade e Diolinda de Jesus, dedicada à sua mãe, e o êxito Canção do Engate, que seria mais tarde regravado pelos Delfins. Lena D'Água, amiga pessoal de Variações, lançaria em 89 um álbum de inéditos que o artista nunca gravara, Tu Aqui. E os Madre Deus, Sérgio Godinho, Delfins ou Sitiados, juntaram-se para um disco de homenagem editado em 94. Mas ambos os discos ficaram aquém do homem que pretendiam celebrar e acabariam por ser as gravações originais a recordar Variações. A compilação de 97, O Melhor de António Variações, que atingiria o primeiro lugar do top e traria o êxito de vendas que o artista nunca conheceu em vida. Recordamos aqui o seu tema, Estou Além.

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1: Passou por aqui mais uma boa recordação das nossas vozes bem portuguesas, aqui no Naftalina com Rui Cardoso. Por aqui, vamos continuando com mais música da expressão portuguesa, sempre presente aqui nas emissões regulares do Legendado em Português.
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0: Agora chegou a altura de abrir a antena ao Em Linha com a Deco. A Graça Cabral marca a presença mais uma vez aqui na emissão do Legendado em Português, com dicas e sugestões que a Deco nos traz aqui semanalmente.
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2: Olá, começo este Em Linha com a Deco perguntando se já está a planear as suas férias. Achamos que é boa ideia se o estiver a fazer, porque estamos, enfim, no mês de maio, o verão está mesmo à porta e é a altura ideal para planear então o período ansiado, o desejado período de férias. Se está a pensar recorrer a crédito, informe-se muito bem primeiro. Estamos a viver um ano muito intenso, com grande stress financeiro. A maioria dos portugueses sentiram de forma dramática o peso da subida do custo de vida e, embora toda a gente ansiosa pelo período de descanso das férias, poupar o suficiente para aquele destino de sonho terá sido complicado. Recorrer ao crédito para manter esse plano do destino de sonho pode não ser muito aconselhável. Na verdade, financiar as férias com recurso ao crédito pode ser, na verdade, uma opção muito desastrosa que vai ter um impacto muito grande no resto do ano ou anos na vida das famílias. Por isso, antes de decidir dessa forma, pense bem, avalie as ofertas do mercado e faça uma escolha consciente. Queremos deixar-lhe algumas pistas. Primeiro, se está a pensar comprar a sua viagem em formato de pacote de férias, ainda na última semana falávamos precisamente dos pacotes de férias, uma viagem organizada, se está a pensar fazer dessa maneira, portanto, compra o voo, compra a estadia, compra as excursões, compra, enfim, todo o programa de férias numa agência de viagens. Se está decidido a seguir este plano, pode fazê-lo em pagamento faseado. É sempre um pagamento em prestações. E muitas vezes as agências de viagens disponibilizam este pagamento anunciando sem juros. Atenção que muitas vezes o sem juros tem letras miudinhas e tem alguns conteúdos que não são muito claros à primeira leitura, por isso o consumidor deve confirmar muito bem primeiro se terá ou não custos extra. Se efetivamente está a pagar de forma faseada, uma viagem que certamente a um pacote de férias será um pouquinho mais caro para poder dividir em prestações, mas ter a certeza absoluta que não tem juros pesados. Confirme, pergunte, leia cautelosamente a proposta de contrato. Esta é a nossa sugestão. Por outro lado, se está a pensar pedir crédito, mesmo crédito, a uma entidade bancária para pagar a sua viagem de sonho, tem de ter por certo que vai ter de pagar juros, comissões e outros encargos. E tanto o que é oferecido pelos bancos como o que é oferecido por outras entidades de aquisição de crédito têm sempre taxas de juros, taxa anual de encargos fixa global, têm sempre outro tipo de encargos, comissões que acabam por trazer um peso muito grande. E esse crédito que parecia ser um crédito pequenino vai transformar-se num crédito pesado que vai ter que arrastar mensalmente juntamente com os outros créditos que já tem, como por exemplo o crédito à habitação. Depois tem a modalidade do cartão de crédito. Quase todos nós temos cartão de crédito e o cartão de crédito está limitado a um teto máximo, o chamado plafond. E ultrapassar esse plafond implica alguns riscos, nomeadamente o pagamento dos tais juros. Mas, por outro lado, o uso consciente e informado do cartão permite usar bem esse plafond, permite pagar a totalidade do crédito nos 20 ou 50 dias seguintes, sem cobrança de juros, portanto, sem extras, e esta pode ser uma modalidade favorável para fasear o pagamento das suas férias. Portanto, usar esta modalidade, que é comum a quase todos os cartões, de pagar em 20 ou 50 dias seguidos, sem cobrança de juros pode ser uma solução vantajosa. O que é que o consumidor deve fazer? Comparar tudo, comparar as várias modalidades, fazer contas, ver quanto é que vai ter de taxa de esforço se optar por um crédito mensal e perceber se efetivamente vai valer a pena ter esta viagem de sonho, se não vai depois transformar-se num pesadelo quando regressar de férias. 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
0: Estivemos mais uma vez em linha com a Deco, a presença habitual aqui na segunda hora do Legendado em Português. Também a música da expressão portuguesa é a presença habitual, como não poderia deixar de ser aqui no Legendado em Português.

Pimenta. Está feita por hoje mais uma emissão do Legendado em Português. É muito bom contar com a vossa companhia todas as semanas durante estas duas horinhas. Então, para a semana, fiquem contra o mercado para mais uma emissão do Legendado em Português aqui na vossa rádio. Eu sou o Rui Cardoso, despeço-me com votos de uma fantástica semana e protejam-se da chuva. Pois é, porque ela não nos parece querer largar. Beijinhos e abraços.

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0: São 18 horas. 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
6: O património histórico das linhas do Volga e do Dão vai ganhar uma nova vida com o projeto Viajar no Tempo, uma iniciativa que promete transformar a antiga ferrovia num ativo turístico de referência. O arranque público do projeto aconteceu no entroncamento, numa conferência que contou com a presença do presidente da Câmara de Vozela, Carlos Oliveira. Com um investimento superior a 600 mil euros, financiado pela Turismo de Portugal, este projeto é liderado pelo município de Vozela, em parceria com Tondela, Oliveira de Frades e o Museu Nacional Ferroviário. A estratégia passa por requalificar e musealizar as estações de Vozela, Oliveira de Frades e São Vicente de Lafões, criando ainda um centro de acolhimento na estação de Moçambedes. Um dos pontos altos desta iniciativa é o restauro de locomotivas a vapor, exemplares históricos que contam a história do desenvolvimento industrial da região. Segundo o autarca, Carlos Oliveira, o objetivo é oferecer aos visitantes uma experiência autêntica, unindo história e turismo sustentável. Se os prazos se mantiverem, o projeto Viajar no Tempo, ferrovia entre o Volga e o Dão, deverá estar aberto ao público já em meados deste verão, reforçando a atratividade do território de Viseu Dão Lafões. O presidente da SAD do Académico de Viseu, clube que subiu à Primeira Liga de Futebol, adiantou que o estádio terá intervenções de 500 mil euros depois do presidente da Câmara anunciar a requalificação do exterior. Presidente desde 2021 da SAD Academista, Mariano López, reconheceu que não vai ser nunca um fontelo novo, mas são obras significativas, também ao nível do investimento, e que têm acontecido desde que chegou a Viseu.
7: Significante, como todos que estamos já feitos, porque há, são várias que fizemos que nunca foi anunciada. A reforma das balneas dos jogadores, que era de zero quase completamente, e fizemos várias melhorias também que são significantes, nomeadamente a sala de imprensa, a academia e tal. Então já um investimento significante de 500, 600 mil já feito até agora, e vamos fazer provavelmente mais por aí outra vez.
8: Outro tempo?
7: Acho que sim, não vale a pena poupar 50, 30 por aqui e por lá, senão queremos fazer as coisas de uma forma correta.
6: Mariano López falava no final da recepção da equipa no Salão Nobre da Câmara Municipal de Viseu, em que o presidente do município, João Azevedo, anunciou as obras a realizar de imediato no exterior, iniciativa que deixou Mariano López muito feliz. O cartaz oficial das festas da cidade de São Pedro do Sul já foi lançado e promete transformar o concelho entre os dias 24 e 29 de junho, oferecendo 6 dias de celebração com muita música, cultura e animação para todas as idades. Para a edição de 2026, a organização já confirmou a presença de Nemanos no dia 24, da dupla de sucesso Calema, que subirá ao palco no dia 25, que se juntam a outros grandes nomes da música nacional, como Buba Espinho, Bispo, dia 26, e o rapper Bispo e o DJ Cura, garantindo noites de ritmos intensos e muita energia, voltadas especialmente para o público mais jovem, isto no sábado, dia 27. O talento local também terá o seu espaço de destaque, com a estreia em palco do jovem músico sampedrense Samuel Tungono, também no sábado. Para além dos grandes concertos que prometem encher o recinto, o principal evento anual do concelho manterá vivas as suas mais ricas tradições culturais e gastronómicas. O emblemático desfile das marchas populares, que encherá as ruas da cidade de cor, coreografias e música tradicional, irá decorrer no domingo, dia 28, véspera do feriado municipal, data reservada para as habituais cerimónias de homenagem e para o encerramento dos festejos com um concerto pela Orquestra das Beiras. Com uma oferta diversificada, que inclui zonas de restauração, exposições e diversões, a autarquia assegura uma semana repleta de emoções, projetada para atrair tanto os residentes locais como os milhares de visitantes que anualmente rumam à região das Montanhas Mágicas. Segundo o município de São Pedro do Sul, promotor das festas, o programa diário, com as atividades detalhadas, será divulgado em breve. A prestigiada Casa das Artes, Cineteatro Dr. Morgado, em Oliveira de Frades, vai receber no sábado, dia 30, às 9h30 da noite, um concerto da jovem cantora Rita Rocha. Com apenas 19 anos, a artista natural do Porto tem-se afirmado como uma das grandes promessas do panorama musical português, prometendo trazer ao público local um espetáculo repleto de emoção, autenticidade e boa música. Rita Rocha tem conquistado uma legião de fãs e marcado a nova geração da pop nacional, graças à sua voz única e a temas que já se tornaram sucessos de rádio. Os bilhetes para o concerto têm um custo único de 10 euros e já se encontram à venda na plataforma digital TuTicket. O resumo da informação regional fica por aqui. Tenha um ótimo início de semana.
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0: São 19 horas. 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

0: Boa tarde a todo o nosso auditório. Algo disse ao Tiago, um xerifão, um homem que mandava nas defesas. É um gosto enorme ter-te aqui.
1: Hugo, eu que agradeço. Obrigado aí pelos elogios. Cara, até parece que é melhor do que foi, né? Mas é um prazer também falar contigo. Obrigado pelo convite.
0: Tiago, ainda que estás feliz pelo que fizeste e pelo que construíste.
1: Cara, é sempre legal, né? Porque o sonho de todas as crianças é tipo, ah, o cara quer sonha em ser jogador de futebol. Conseguir concretizar esse sonho pelo meio do caminho aí, conseguir fazer algumas coisas legais, e é por isso que o cara fica feliz, né?
0: Sim, mas quando aquele menino que nasce num estado pequenino do Brasil, não era? Um estado pequenino de São Paulo, imaginava isso tudo? Imaginava chegar aonde chegaste? Porque chegaste a profissional, jogaste numa segunda liga e no Penafiel, jogaste no Académico Viseu, sabemos a história que tem, imaginavas isto?
1: Cara, imagina, eu nasci foi no Rio Grande do Sul, né? Eu nasci no Rio Grande do Sul.
0: Rio Grande do Sul, sim, desculpa.
1: Eu joguei, sim, depois joguei em São Paulo também, mas eu nasci no Rio Grande do Sul. O meu tio foi jogador de futebol, jogou no Grêmio. O bichinho tava lá desde criança, né? E nunca, a minha família nunca falou, ah, tu tem que jogar, não sei o que e tal. Só que com o tempo, fui influenciado, minha família, tipo, só atleta na família. Tu começa a ver aquilo ali, daqui a um pouco tu começa a ver que tá chegando mais perto. Eu comecei nas categorias de base do Grêmio, aí depois com 13 anos fui para o Inter, aí com 17 anos eu assinei meu primeiro contrato profissional, eu pensei, opa, se calhar
0: Sim.
1: eu até vou conseguir, né? E aí pronto, aí não tem, né? Não tem como tu não almejar outros voos, né? Quando as coisas começam a dar certo, tu começa a pensar que sim, né? Que vai dar certo.
0: E para quem pensa que é fácil, estás a falar de dois clubes, Grêmio e Inter, e sabemos como as captações no Brasil são, o Cafu, que é o Cafu, que é a lenda, que é o capitão, chumbou em nove peneiras. Tu passaste nessas peneiras.
1: É, tipo, na verdade, eu comecei lá na. Aqui, né? Tipo, que nem a gente fala aqui nos Traquinas e Petizes lá do Grêmio.
0: Sim.
1: Aí fui indo até aos 13 anos. E é que nem tu falou, é. Até por a gente ser um número muito maior, né? Do que aqui em Portugal. Todo dia chegava gente para fazer experiência. E se tu não corresse, todo dia chegava alguém que corria mais que tu ou fazia alguma coisa melhor. Então, com 13 anos, os caras me mandaram embora do Grêmio. E aí os caras falaram, ó, meu. Chegou gente aí, tem outros centrais aí, a gente vai ficar com os caras. E aí eu fiquei pensei, caramba, meu, o que que vai acontecer? Então tinha um treinador que me conhecia lá no Inter, o cara tinha trabalhado no Grêmio, a minha mãe acho que fez um contato com o treinador, o cara falou, não, claro que eu me lembro dele, traz ele para fazer uma experiência aí. No primeiro treino que eu fiz, eu fiquei lá já, e aí depois dos 13 anos eu fui até o profissional no Inter. Quando eu fui mandado embora e vi que era aquilo que eu queria fazer, eu pensei, tem outros clubes, né? Mas o
0: Sim,
1: Grêmio e o Inter são maiores. Eu pensei, eu já fui mandado embora do Grêmio. Se eu não ficar aqui, o meu sonho fica mais longe, né? Então,
0: Tiago,
1: pô, é a vida.
0: estás a falar do Grenal, mas depois também vieste aqui para duas equipas de um derby de Viseu, que é o Académico e o Lusitano.
1: Eu joguei aqui no Académico, né? E na altura não. Fazia acho que 3 ou 4 anos que eu estava aqui em Portugal. Eu sabia que o Académico era um clube histórico, né? Que tinha um histórico na Primeira Liga e tal. E aí aconteceu tudo, a subida. E depois, quando foi na altura de eu ir pro Lusitano, quando eu cheguei lá, os caras falaram, ah, meu, tu sabe que aqui é o, porra, é o rival do Académico, né? E não sei o quê. Mas, tipo, a rivalidade eu acho que é mais. Acho que é mais aqui da cidade, assim, uma coisa, assim, né? Porque os caras me receberam super bem, assim, fui super bem recebido no Lusitano. É um clube que eu tenho um carinho enorme também, até porque foi as duas primeiras vezes que o clube chegou nas fases finais, eu tava lá, né? Então,
0: Sim,
1: pá,
0: sim, sim.
1: foi uma coisa muito legal.
0: Isso que é especial jogar nos Trambelos e no Fontelo, estádios especiais que te marcam.
1: Bah, foi. Bah, vou te dizer, até tu verbalizar isso, eu acho que eu nunca tinha parado para pensar. E sim, jogar ali no Fontelo, com o Fontelo lotado ali é muito legal, né? Eu me lembro naquela altura que a gente estava para subir, teve um jogo contra o Famalicão. Não,
0: Sim.
1: não. O Sinfãs. Era a luta para subir, né? Quem ganhasse aquele jogo estava mais perto da subida. E o Fontelo estava mesmo, pô, foi uma enchente, ele estava lotado. E a gente amassou os caras ali, né? A torcida empurrando ali, foi muito
0: Sim.
1: legal. E depois, um jogo que me marcou muito, tipo, sem ser o da subida, né? Depois a gente já tinha subido, foi uma festa grande. E depois um jogo que me marcou bastante no campo do Lusitano, ali nos Trambelos,
0: sim,
1: foi o primeiro jogo da fase de subida contra o Mirandela, que acho que foi a vez que eu vi mais cheio o campo ali, e a gente ganhou 1-0, gol do 30. Pô, sim, sabe que ali, parte da bancada ali dos sócios, ali que tem bastante mulher,
0: sim,
1: né? Que
0: sim.
1: Ali foi uma barulheira, ali foi... Não parecia que o cara tava jogando aquela divisão, que era a CNS.
0: Eu acho que tu jogaste em equipas do Académico e do próprio Lusitano que tinham qualidade para estar nos profissionais. Tinhas ali jogadores que na primeira liga cabiam lá aí perfeitamente. E...
1: Não, imagina, no Académico, quando eu cheguei lá, tinha o Zé Rui, que sim, tinha vindo da Naval do 1º de maio, jogou na primeira liga. Né? Tinha o Calico, que depois fez a história que fez também. Tinha o Ibrahima, que subiu acho que 4 ou 5 vezes de divisão. Tinha o Bruno Loureiro, que depois jogou na Polônia. Luizinho. Muita gente boa, né, cara? Com certeza que eu tô me esquecendo de mais gente aí. Tinha o Horácio, um cara que tinha vindo do Portimonense. Pô, muita gente. Mauro, que ainda agora acho que joga na Estrela da Amadora, se não me engano.
0: Isso.
1: A Malta Nova era muito boa. Os caras que eram mais experientes, que nem eu, também já tinham jogado em alguns lugares. E é que nem tu falou, a gente tinha um time que estava no CNS que podia jogar perfeitamente na segunda liga, tanto é que a gente subiu. Depois no Lusitano, foi eu, foi o Calico, foi o Zé Rui, foi o Sérgio Duarte também, que também estava no Acadêmico na subida. Então, metade do time do Acadêmico que subiu para a segunda liga foi pro Lusitano, né?
0: Lusitano.
1: Então, porra, depois tinha o Costinha, que jogou aqui no Tondela, jogou no. Pô, um monte, jogou na primeira liga, então era um time com bastante qualidade. Era mais...
0: O Helder também apareceu, não era o Helder.
1: Porra, como é que eu me esqueci? O Helder era o nosso principal jogador no Acadêmico, né? O Helder Rodrigues, acho que naquela altura ele foi o melhor marcador e melhor jogador, eu acho, do campeonato.
0: Sim, sim. Mas deixa-me perguntar-te isto, e eu sinto que. Sabes que eu estive aqui há pouco tempo alguém que cresceu contigo. Tu eras mais velho, mas ele cresceu contigo, ele falou de ti, o Paulo André. Que estava aí no Lamelas. E eu falei muito com ele daquilo que é o sair a jogar e daquilo que é a técnica, porque eu acho que ele era o central moderno.
1: O Paulo é um cara com muita qualidade, né? Jogou no Braga, foi campeão nacional no Braga.
0: Sim,
1: né?
0: Sim, sim.
1: Esse cara aí é, porra, era diferenciado. Assim, imagina, eu saía jogando quando dava, né? Porque eu era daquela escola antiga, né?
0: Sim.
1: E no Brasil a gente chama zagueiro, né?
0: Sim, sim.
1: Falava assim, zagueiro tem que zagueirar. Bola é jogo de campeonato. E eu tentava ser o mais eficiente possível. Se eu conseguisse roubar, tava bom. Se não, não. Mas o Paulo, eu me lembro quando ele chegou no Lusitano, eu acho que era o primeiro ano dele de sênior e dava pra ver que ele era um cara diferente. Dava muito, muito diferente mesmo. E eu acho que se calhar eu aprendi mais a sair jogando com ele e ele aprendeu mais a marcar comigo, se calhar.
0: Sim, sim, sim. Hoje és treinador de formação. Que estamos a perder o central. Quando a primeira premissa devia ser a arte de defender, que também é uma arte, saber defender, e estamos só a pensar em sair a jogar, a sair a jogar atrás, a sair a construir.
1: Bah, Hugo, cara, tu falou um assunto que eu adoro e eu gostei do jeito que tu falou. Porque, tipo assim, qual é a primeira missão de um defensor? O nome já diz tudo, né, cara? Tu tem que defender.
0: Sim.
1: E tipo assim, óbvio que a gente tem que dar a ferramenta para as crianças, né? Eu tô lá na formação do Tondela, óbvio que a gente tem que ensinar os miúdos a saber como é que joga, como é que passa, como é que progride com uma bola. Óbvio que sim. Só que o miúdo que, pô, já tá lá com 13, 14, 15 anos, já começa a saber em que posição que ele vai jogar, eu, particularmente, a minha primeira preocupação é ensinar ele a defender. Óbvio que quando ele tiver a bola no pé, convém que ele saiba passar uma bola, convém que ele seja bom tecnicamente, né? Sim. Só que um central, tu quer que o central defenda. E para mim, isso é o principal. Só que depois aí tem muito que se lhe diga sobre isso, né?
0: Isso,
1: tem gente, treinadores que já estão colocando os médios centro para defesa, porque tem uma técnica melhor, já tem lateral, estão colocando lateral na defesa. Tem muita coisa. Só que para tu fazer isso, todo mundo agora quer jogar... Já tá mudando um pouquinho, né? Já tá diferente. Todo mundo quer jogar como Guardiola, quer propor o jogo e não sei o quê.
0: Sim.
1: Só que pra fazer isso, tu tem que ter jogador com essa característica.
0: Eu acho que hoje, cada vez mais, o futebol caminha para isso, que é a minha preocupação dos passos. Isto é, tu tens de compreender o jogo inteiro e não só a tua posição. Sentes que era uma das tuas grandes armas, era isso, era tu conheceres o jogo.
1: Eu acredito que sim, mas depois que eu fiquei mais velho, né? Porque eu acho que nem tudo, né? O cara fala assim, eu queria saber o que eu sei agora. Quando era. Sim, eu acho que sim. Tanto é que a gente treina os miúdos para isso, né? A gente tenta dar o máximo de experiências. Ah, não, tu não, ele não pode, os miúdos não podem jogar sempre na mesma posição. Vão rodando por todas as posições para quando eles decidirem uma, eles sabem como é que o companheiro da posição da frente, ou do lado, ou atrás, se sente. E tu já tendo experienciado tudo isso, tu consegue se comportar melhor na tua posição, né? Eu, quando era mais novo, joguei até de ponta de lança, quando era criança, porque era alto, só fazia gol de cabeça, né? Depois, quando fiquei adulto, né, quando fui subindo ali nas categorias de base do Inter, eu joguei de lateral direito, joguei de trinco, mas nunca muito do meio para frente, né? Que eu não tinha qualidade para isso, mas as posições ali de trás. Claro que a minha melhor era central, mas se eu tivesse que um dia jogar médio defensivo, tivesse que jogar lateral, conseguia jogar, cumpria, né? Cumpria.
0: Sim. Mas isso fez-te melhor central, porque vês tu o que poderias, o que o teu colega poderia acontecer e antever o que lhe poderia acontecer. E o futebol está muito nisso, está muito através do jogador inteligente, do jogador de pensamento rápido.
1: Exato. Exato, porque imagina, eu como central já tinha jogado a lateral. Eu passava a bola para o lateral do jeito que eu gostaria de receber. Eu não dava uma bola para o trinco com ele vindo receber de costas. Então eu acho que era mais dentro disso. Então o cara fica conhecimento um pouco mais, um conhecimento maior do jogo, né?
0: E depois também tens que ter muita confiança naquilo que é o jogo do teu guarda-redes, não é? Porque tu jogaste em equipas como o Académico, que jogavas a campo inteiro e jogavas a 50 metros das tuas costas para trás e para o guarda-redes. Tinhas que perceber isso, não era?
1: Exato. Quando tu joga, e essa acho que é legal tu tocar nesse assunto, porque eu acho que muita gente que acompanha futebol, eu acho que não tem essa noção, né? Porque imagina, uma coisa é tu jogar numa equipa menor. Tu joga, se calhar, mais perto da tua baliza, tu joga campo menor, entre aspas, tu não precisa correr tanto, né? Tu tá sempre defendendo. Quando tu joga numa equipa maior, imagina quando eu tava no Académico, e a gente ia jogar contra outras equipas, a gente jogava mais do meio-campo para frente, né? E eu me lembro que o Moreira falava pra mim assim: meu, tu roubou e entregou a bola, rouba e entrega, ou conduz um pouco, entrega pro lateral, ou entrega para alguém, que os caras vão saber o que fazer. Só que imagina, quando eles jogavam, imagina uma bola mais em profundidade, tu já tinha que estar pronto para correr para trás, né? Então, o cara que joga num clube maior, além de saber defender, ele tem que saber o que fazer quando ele tem a bola no pé, né? Então é aí. Alguns jogadores não conseguem, estou dizendo mais os centrais, ou de repente, se o cara não tem tanta qualidade, ah, não, claro, o cara é ótimo defesa, mas quando tu joga num clube grande, tu tem que construir muito mais do que defender, né?
0: Tiago, mas tu jogaste em equipas e sei que pelo menos no Lusitano isso acontecia. Jogar num sistema de três centrais e jogar com dois centrais.
1: Eu, preferencialmente, a minha preferência sempre foi jogar com dois centrais, né? Eu gostava mais. Achava que eu jogava, imagina. Eu achava que eu jogava melhor com dois centrais. Eu era rápido. Eu gostava de jogar com três, porque quando tu joga com três centrais e eu jogava sempre nos stoppers, né, dos lados, tu podia ir mais com bola, certo? Só que para tu jogar com três centrais, aí implica outras dinâmicas, né? Tu tem os alas ali que são mais rápidos e não sei o quê. Pronto, então eu gostava mais de jogar com no 4-4-2 ou 4-3-3, jogava ali com dois centrais. E acho que é importante tu conhecer as duas, porque imagina, quando tu joga com dois centrais, geralmente tu encosta num ponta de lança, né? Se tu tá encostado no ponta de lança, o outro tá na cobertura. Se o outro tá encostado, tu tá na cobertura. Quando tu joga com três centrais, tu praticamente marca o extremo, se eles jogarem em 4, certo? Ou se eles jogam em 4-4-2, tu tem que encostar no outro, um dos outros centrais tá um pouco mais, é uma dinâmica um pouco diferente. E tu tem que estar tá bem treinado, assim. Se não tá bem treinado, fica um pouco descoordenado, tu acaba tendo desvantagem.
0: A ti era essencial porque tu jogavas muito como central direito. E isso é o central que lidera a defesa, normalmente.
1: Isso acho que vai mais quando eu vim aqui para o Acadêmico e para o Lusitano. Para o Acadêmico eu tinha já 29. E no Lusitano eu ia fazer 32. Até por ser um dos mais experientes, o cara tinha essa responsabilidade de comandar a linha, de mandar o time subir, de mandar descer e tal. era uma responsabilidade acrescida, né? Aí depois eu também tinha o Calico ali, que era um cara experiente, a gente coordenava. Tinha o Zé Rui também, que às vezes jogava de lateral esquerdo. Então, assim, quando tu joga com um jogador que está acostumado a fazer isso, é mais fácil. A malta também te ouve melhor. Tu, né? É diferente. Então, eu acho que central tem um privilégio, a malta que joga ali atrás, os defesas, porque tu vê o jogo todo diferente, né?
0: Exatamente.
1: Então, tu tem uma certa obrigação de orientar o resto da equipa, né?
0: Sim. Vocês conseguem ver o jogo todo e perceber melhor o jogo, por causa disso que falaste agora, de ver o jogo de frente.
1: É, tu imagina. Tu tá, quando tu tem a bola, tu levanta a cabeça, tu vê o campo inteiro.
0: Sim.
1: Quando tu não tem a bola, a jogada tá, imagina, eu jogava do lado direito, a jogada tava acontecendo do lado esquerdo, e isso foi uma coisa que também eu só adquiri depois de um tempo. Quando tu é criança, quando tu é mais novo, até já era adulto já, a bola tá lá do outro lado, que é atender todo mundo e até de jogadores? É tá olhando pra bola.
0: Sim.
1: A gente olhar pra bola, tu tá olhando pra bola e tu tá olhando pro comportamento dos outros dos jogadores adversários e dos seus.
0: Sim.
1: Então, quanto a bola, isso se chama equilíbrio defensivo, que é enquanto tu tem a bola, tu tá olhando pra frente e tu já tá organizando o teu time para um possível contra-ataque.
0: Sim.
1: Aí então, a bola tava lá do outro lado, eu tava olhando pra bola e já tava olhando o que que tava acontecendo, quem é que tava desmarcado, quem é que não tava. Eu falei, ah, meu, já encosta aqui, porque se os caras chutar a bola, nós já estamos organizados, não sei o que e tal. Então isso é uma, realmente é um privilégio. O guarda-redes tá gritando, ó, Thiago, olha aí, ó, não sei o que. Então era legal isso, eu sinto falta disso.
0: Mas tu como treinador hoje, dás mais privilégio ao trabalho defensivo ou ao trabalho ofensivo?
1: Acho que é um defeito meu. Como eu fui defesa, eu tô sempre preocupado com a... Tô sempre preocupado. É uma coisa que eu tô tentando corrigir aí já faz um tempo. Óbvio, né? Eu mudei esse ano pro Tondela. E eu acredito que uma casa, tu não começa construindo a casa pelo telhado, né? Então, como é óbvio, tipo, tentei organizar o meu time ao máximo pela defesa.

0: bastante com organização ofensiva para quando eu tiver bola, já que meus times geralmente defendem bem, quando a gente tiver a bola, para que a gente consiga fazer coisas boas, né, quando tem a bola.
1: Mas sinto que o futebol hoje está muito cheio de modas. Isto é, as pessoas vão atrás daquilo que é tendência.
0: Ou, como gosta de futebol, já deve ter reparado nisso. O que dita a moda, bastante coisa, é sempre a Copa do Mundo, né? Já viu? Ganha, joga com três centrais, depois a época começa, todo mundo começa com três centrais. E agora, não sei se tu reparou, primeiro veio aquele jeito do Guardiola de jogar, né? Que era construção, era toque curto, jogar em ataque organizado e não sei o quê. Só que as pessoas começaram a achar jeito de combater aquilo, de juntar as linhas, e agora está sendo um futebol bastante físico, de bastante jogo direto. Claro que muita gente tenta jogar, só que, tipo assim, eu não sou contra. Eu gosto, quem é que não gosta de ver um futebol bonito, né? E bola no pé. Só que, tipo assim, eu já joguei em várias divisões, já joguei quando eu acabei aqui jogando a Distrital, subi com o Carvalhais, e a gente até tinha um time que jogava muito bem. Só que jogo que era impossível tu jogar na Distrital. Ah, né? No Acadêmico, a gente tinha um grande time, um baita time. Nós subimos quatro centrais, o Calico a lateral direito, eu e o Gonçalves na central e o Campinho lateral esquerdo. Os quatro eram centrais. Tudo bem que o time do meio para frente era um luxo, mas a gente subiu jogando com quatro centrais e a gente não jogava propriamente um futebol. O nosso método de jogo não era um ataque organizado, né? A gente ia bem, o Felipe Moreira falava: meu, aí atrás não tem brincadeira, é o simples. Pronto. E depois entregava a bola no pé de quem sabia e os caras resolviam.
1: Sabes que eu sou muito crítico daquilo que é aqueles treinadores que não dizem, ah, é morrer com as minhas ideias.
0: Obrigado. É. Eu acho que tu tá coberto de razão. Cara, nem tenho o que acrescentar nisso que tu falou. É isso? Tu acredita na ideia. Legal, super inteligente. Mas será que é inteligente mesmo? Ah, futebol é muito legal. Tipo, futebol é resultado, né? O Thiago, o Hugo, os caras são muito bons, as ideias deles são super legais. Mas tu não ganhou.
1: Tu, como brasileiro, aquilo que era o Lúcio Roque Júnior no Brasil, que é da tua escola, é da tua geração, como é que tu vês hoje os centrais brasileiros e a falta daquele futebol físico, mas também técnico?
0: Pô, Hugo, cara, é que tu tocou em dois. O Lúcio, eu cresci vendo o Lúcio jogar no Inter, né? Esse cara era o meu ídolo quando eu era criança. É que ele era muito forte fisicamente, marcava muito bem, e ele não era tão técnico, né? Só que ele era muito rápido, muito forte. Ele dava umas arrancadas e fazia coisas assim extraordinárias, né? E depois falou no Roque Júnior também, dois caras que jogaram na Europa, né? Fizeram carreira na Europa. Não vou me arriscar a dizer, tipo. Quando o futebol não existia tanta rede social, teve outra criação no futebol, né? Agora está bastante diferente. Então,
1: Muitas das vezes, quando vai algum emissor, empresário, buscar um jogador como tu vieste, mas outros também que vieram. E prometem-vos o sonho europeu e depois não os concretizam no sentido de chegares a uma Primeira Liga ou chegares até ao futebol internacional. É algo que custa, isto é, porque há muitos jogadores que vêm do Brasil com aspirações algo mais e que muitas vezes não conseguem.
0: isso é, acho que isso é o prato do dia, né? Porque vem muita gente pra cá e, tipo, eu acho que a ideia que as pessoas têm, imagina, eu que vim pra cá, já vim pra cá com 27 anos, mesmo estando num lugar que era a mesma língua, que a comida é praticamente a mesma, que a cultura muda um pouco, já é um choque. Não vou te dizer, Hugo, nos meus. Sei lá, meu primeiro mês, imaginando, no Brasil o futebol ainda era um pouco diferente. Tu tinha 2, 3 segundos a mais para ficar com bola. O futebol é mais rápido. Não tô falando que é melhor nem pior, mas é mais rápido, é diferente. E aí o cara não se adapta. E de repente tu chega aqui, o cara te fala: não, meu, tu joga aqui que daqui um pouco nós vamos te levar para. Não, tu tem que se adaptar legal aqui. Aqui é a porta da Europa. Se tu conseguir jogar aqui, de repente tu vai conseguir jogar em outro lugar. E aí, de repente, os jogadores que vêm brasileiro. Imagina. Eu tô falando de uma coisa que é mesmo, de repente as pessoas não têm ideia. Eu tô aqui há muitos anos, amo Portugal, amo os portugueses. Só que é diferente. Tu chega aqui, o treinador fala pra ti: ó, meu, vamos lá, não sei o quê. Quando eu cheguei aqui, o meu treinador falou assim: anda lá, pá! E eu falava assim: porra, meu, por que esse cara tá falando desse jeito comigo? Só que é o jeito das pessoas.

0: diferente, né? E aí, de repente, tu chega aqui, país diferente, o cara fala contigo diferente, não sei o quê. Tu não se adapta legal, não tem como tu progredir, né? Aí o cara te fala, ah, mas não, fui lá, não deu certo. Não, cara, não é. Tu tem que se adaptar ao país, se adaptar ao futebol, tudo, pra tu conseguir progredir. Eu acho que é mais, acho que é dentro disso aí, né?
1: Mas, por outro lado, acho que há sonhos que são estragados, isto é, muitas das vezes trazem um jogador com promessas demais, mas depois levam-no ir para o futebol distrital e já não passa daquele patamar, porque sabes a dificuldade, e tu mais que ninguém sabes o que é difícil em Portugal, muitas vezes, é chegar à primeira liga, e ao futebol em que estiveste, numa segunda liga também.
0: Mas tu diz o que é, tipo, trazem o jogador brasileiro dizendo que é craque e colocam ele numa...
1: Sim,
0: numa...
1: eu acredito que sim, porque tu tens muitos jogadores, por exemplo, no Carvalhais, onde jogaste, ou no Ferreira d'Ave, que vêm do Brasil e com esperanças em chegar a algo mais, e às vezes enganam-nos, não é?
0: Assim, Hugo, imagina, vou te dar um exemplo, tá? Nós temos a primeira liga, a segunda, a terceira liga, é a CNS, né? E depois é a distrital.
1: Sim.
0: No Brasil, tu tem a primeira, a segunda, a terceira e a quarta. Vamos dizer que a quarta divisão lá, que é a Série D, é a CNS, né? Tu
1: Sim.
0: tem um na Série D, eu já não me lembro. Imagina, o Santa Cruz, que foi um clube que eu joguei, eles já jogaram. Esse clube põe 60 mil no estádio, na Série D, tá? E aí o cara sai daqui, e o cara sai lá do Brasil, e o cara fala assim: ó, oh, meu, tu vai jogar na quarta, ou tu vai jogar na terceira, tu vem pensando que é do mesmo nível. E não... Isso é uma coisa diferente. Um exemplo: Segunda Liga. Vai ver um jogo da Segunda Liga, tem quantas pessoas? 200? 400? 500?
1: Sim, poucos,
0: Mil?
1: sim.
0: Com sorte, só que imagina, tu sai de lá, tu fala assim, ó, tu vai jogar na segunda liga, tu vai jogar na terceira liga, tu pensa que tu vai chegar aqui, tu vai ganhar 20 mil por mês e tu vai ser o rei do mundo. Aí
1: Sim.
0: tu chega, vai jogar distrital, os caras te dão 200 euros por mês. Estádio e 10 pessoas gritando. É um choque grande. E aí tu chega aqui e de repente se desmotiva, né? Quando eu cheguei aqui no Penafiel, era muito legal, estádio pequenininho, não sei o quê, não tinha tanta gente, mas o ambiente era legal. O clima do clube, o contexto do clube era um contexto profissional, não era igual o que eu estava pensando que era, mas tu via que era uma coisa profissional, certo? Mas daí tu vem, joga num clube desse, tu pensa, ih, o que que eu tô fazendo aqui? É estranho, né?
1: Ainda continuas apaixonado pelo futebol?
0: Ah, cara, ô Hugo, sabe o que que eu tava fazendo? Uma hora atrás, antes de falar contigo, imagina, eu tenho um amigo meu que trabalha comigo lá nos Estados Unidos, que está fazendo a licença B da UEL. Aí ele tava, bah, meu, a gente tem que fazer uns exercícios assim, assim, assado, dá para tu me ajudar? E eu falei, vamos uma hora conversando sobre exercício de jogo, não sei o que, não sei o que mais. O meu adjunto no Tondela tá fazendo a licença C. Tava me mensagem ao mesmo tempo, meu, dá uma olhada nisso aqui, vê o que que tu acha desse relatório aqui, assim. Hugo, mesmo quando eu, não é que eu não quero, mesmo quando tu não tá no futebol, o futebol persegue o cara. Tá, cara, eu fiz isso a minha vida inteira, tô acabando meu curso de educação física agora e penso assim, não, vou fazer outra coisa, mas tá sempre ali, o cara ama, o cara ama isso mesmo que não tem como.
1: Mas tu hoje estás a trabalhar a formação, sentes que estás a trabalhar também muito os pais dos meninos que estás a trabalhar?
0: É uma pergunta bem interessante. Agora, eu acho que sim. Se calhar sim. Vamos voltar aí 10, 20 anos atrás. Se calhar as pessoas não tinham tantas condições, não tinham tanta informação e não tinham tanto acesso à informação, certo? Hoje em dia, eu treinei o Dínamo na formação e treinei, agora estou treinando o Tondela. Os pais e as crianças têm mais acesso à informação, têm uma condição social melhor, o que acaba por ajudar os pais a acompanhar mais os meninos. Então, tu dá o treino para as crianças, alguns pais, né, têm acesso à informação. Futebol todo mundo entende, né? Todo mundo tem a sua opinião e não sei o que e tal. Então, de certa forma, sim, né? Tu acaba.
1: Mas.
0: Os pais estão dentro do negócio, né? Até porque, assim, eu não estou dizendo que é uma coisa ruim. Tu precisa dos pais, né? Porque hoje em dia o futebol funciona e as crianças pagam para estar nos clubes.
1: Claro.
0: E os pais que levam as crianças para os jogos. São eles que, né, que direcionam as crianças. Então. Sim, eu mesmo, nos clubes, nos dois clubes que eu trabalhei, no que eu trabalho agora, eu tenho um relacionamento legal com os pais. Porque eles fazem parte do processo, né?
1: Eu acho que o treinador de formação é o verdadeiro treinador na seção da palavra. Porque estás a pegar nos meninos e ensinar-lhes o jogo. Tu, quando chegas aos séniores, normalmente já tens a obrigação de saber o que é o jogo. Formação devia ser formar e ensinar.
0: Assim, a minha maior preocupação foi o seguinte, eu na formação eu tive ótimos treinadores, tipo, quando eu cheguei no profissional, eu já cheguei pronto. Como é que eu vou te dizer? Eu tô falando assim, óbvio que eu cometia erros, normal, mas eu já entendia o jogo. Por quê? Por causa dos treinadores que eu tive, imagina, na formação do Inter e do Grêmio, a parte que nós tinha um ou dois treinos por treino, um ou dois treinos por semana, que era só a parte técnica. O treinador falava assim, meu, se tu não souber dominar uma bola, se tu não souber passar uma bola, se tu não souber cabecear uma bola, tu nunca vai jogar no profissional. Certo? Então, é o que eu tento fazer para as crianças agora, é o que eu tento fazer com todos os miúdos que já passaram por mim. E tipo assim, a minha preocupação é a seguinte, eu tô treinando os caras. Amanhã ou depois eles vão ser treinados por outra pessoa. A minha preocupação é que quando o outro treinador pegar eles, eles não vão falar uma palavra que vai parecer chinês para eles. Não, não. O Thiago já me ensinou isso há 2 anos atrás. Eu já ouvi isso aí. Eu posso não saber fazer, mas o cara tá falando, eu tô entendendo o que ele tá falando, né? Então, a minha maior preocupação é formar, deixar os caras prontos pro próximo nível, que eles, pro próximo ano, que eles. Se eu não for o treinador deles, o próximo treinador que pegar, eles vão falar assim: não, não. Eles têm força, eles têm velocidade, eles entendem o jogo. Tecnicamente, o cara sabe passar uma bola, ele sabe dominar uma bola, ele sabe cabecear. É isso. Ah, não, meu, tipo, imagina, se o cara chegar lá no outro ano e falar assim pra ele assim, ó, fulano, tu vai receber essa bola e vai fazer um cruzamento. Se o cara recebeu, não souber receber uma bola, não souber bater na bola, a culpa é minha.
1: Mas
0: Entendeu?
1: isso.
0: É o que eu acho, foi o que eu aprendi, era o que meus treinadores preconizavam na época. Eles falavam assim, meu, a minha maior vergonha é, tipo, um dia vocês jogarem no profissional ou tá vendo um jogo de vocês na TV e vieram a bola, não é o cara errar, não é não sei o que, é tipo, vira um fundamento técnico vocês errarem. Imagina, é a mesma coisa que, tipo, é o que eu falo com meus miúdos agora, nós estamos lá fazendo um exercício de passe, ou fazendo um exercício de recessão, ou qualquer coisa, eu falo pra eles assim, ó, isso aqui, vocês querem jogar bola? Querem? Isso aqui é que nem saber ler e escrever. Se tu não souber fazer isso aqui, tu não consegue. Se o cara não souber passar, não souber chutar, não souber receber, não souber dominar uma bola, não sabe jogar bola. Que é o básico. Tu sabe o A, B, C e o D? Se tu não souber isso aí, tu não sabe ler. E para mim, é uma coisa que é o principal. E eu tento fazer isso de uma maneira divertida. Eu já falo de maneira diferente, apesar de estar aqui há muitos anos. Uso terminologias daqui e as terminologias que a gente aprende nos cursos e tal, mas o cara tenta fazer um ambiente mais leve, fazer alguma coisa mais legal em tom de brincadeira, porque vai ser isso que vai ficar marcado no, nos minutos da formação do treino individual. Então eu tenho que pensar no que os caras que treinam comigo no personal tem que melhorar. Eu, quando consigo, vou ver os jogos deles, né? Imagina, acredito que muitas pessoas imaginem o que é necessário. Ah, não, o treino é bota a bola para os caras correr atrás e vai embora. Às vezes, eu costumava falar com um cara que foi meu professor e foi diretor lá no Dínamo, Gustavo Guerreiro, um cara que está na Associação de Futebol. Eu falava para ele assim, meu, quanto mais eu sei, pior é para planear uma sessão de treino, né? Porque antes, quando eu só jogava, é diferente tu jogar e treinar. Jogar, tu treina e vai para tua casa. Certo? Treina, joga e vai pra tua casa. Treinar, não. Tu tem que sentar, tu gasta algum tempo e pronto para ser uma coisa legal e produtiva e sustentada. Então tem que ser assim bastante pensado.
1: Aquelas goleadas que existem de 10 a 0, o que é que isso tem de intuitivo?
0: Eu acho que até ali os 13 anos, de repente,
1: sim,
0: quando o futebol começa a ficar mais sério, acho que até ali todo mundo tem que jogar bastante. Ah, jogou um pouquinho menos nesse jogo, joga mais no outro, jogou mais nesse, se tiver que jogar menos no outro, joga um pouquinho menos. Isso é a minha ideia, assim, na minha concepção é tipo, imagina, para mim é impossível eu fazer um miúdo e a família se levantarem 6, 7 da manhã, o que for, para ir jogar lá em Sinfãs, para ir jogar lá em Resende, e o miúdo jogar 5 minutos. Não faz sentido, né? Como é que tu aprende fazendo as coisas? É fazendo. Ah, não, tu aprende vendo, claro que sim, mas quanto mais tu fizer, quanto mais tu repetir, melhor tu vai ficar, né? Então, eu acho que sim, na formação todo mundo tem que ter bastante oportunidade, tem que priorizar pequenos jogos para tu tocar bastante vezes na bola, para tu fazer as execuções motoras muitas vezes, acontecer aquilo que tu quer que aconteça várias vezes para tu criar tipo, uma memória motora de como é que se faz aquele movimento, né? Ah, não, a bola vem pro miúdo passar a bola, para receber a bola, para conduzir a bola. Ele tem que tocar na bola muitas vezes, ele tem que jogar bastante tempo, ele tem que brincar, até porque as crianças de hoje em dia brincam muito menos com bola, ou o que quer que seja, fora do futebol, né?
1: Sim.
0: Então, eles têm que jogar bastante tempo. Eu tento fazer com que todo mundo pode ir jogar um pouco menos, mas eu acho que desse tempo que eu sou treinador da formação desde 2018. Acho que só uma vez um miúdo não jogou uma parte comigo. Só uma vez. O resto, todas as vezes, eu botei todo mundo para jogar.
1: Sim.
0: E consegui fazer times competitivos do mesmo jeito.
1: Até porque aquilo que tu estavas a dizer, aquilo que transformava o jogador mais forte, tecnicamente e fisicamente, que era o futebol de rua.
0: Falta. Ah, sente porque imagina, antigamente, eu não sei, né, como é que era aqui em Portugal, mas acredito que também devia ser parecido.
1: Sim.
0: Imagina, quando eu era criança, e muita gente, né, da minha geração, queria matar uma criança dessa, ela era deixada dentro de casa. É. Falar pra mim que eu tinha que entrar pra dentro de casa era, pô, matava o cara, né? Queria já estar na rua e ficar o dia inteiro na rua jogando bola ou tá brincando. Eu não digo nem jogar futebol.
1: Sim. Porque
0: futebol, tu aprende a jogar futebol e tu ganha algumas coisas. Eu digo é tu estar na rua, brincar da apanhada, brincar de macaca, brincar de esconder, de rastejar no chão,
1: sim,
0: de estourar o joelho, estourar o dedão do pé jogando de pé descalço, de pular, se agarrar na árvore, de subir. São tudo capacidade motora que tu ganha sem saber. Tu tá brincando e tá aprendendo, tá adquirindo capacidades que tu nem sabe. Então, quando eu cheguei pra jogar no Grêmio com 7 anos, eu já sabia correr, eu já sabia pular. Coisa que tu precisa bastante pra jogar futebol. Hoje em dia, as crianças às vezes chegam, não tem muita força pra saltar, não sabem correr muito bem. E é uma coisa básica, e tu tem que ensinar através dos jogos, das brincadeiras, arranjar uma forma motivante para eles fazerem. Sendo que antigamente tu já chegava sabendo fazer essas coisas.
1: Já chegavas motivado, chegavas com vontade de reunir com os teus amigos. Hoje em dia, todos a jogar no telemóvel, em vez de estar a jogar todos uns com os outros enquanto estão a equipar. E no teu tempo havia essa brincadeira, havia essa reunião.
0: Vá? Eu não me lembro de não estar na palhaçada, ou de não estar correndo, de não estar fazendo alguma coisa antes do treino, né? No Sub-11, alguns atletas meus têm telemóvel, outros não. E das outras experiências assim, que eu tenho, depois ele vai passando essa idade, todo mundo já tem o seu telemóvel. E eu costumo fazer algumas dinâmicas diferentes, sei lá, às vezes eu levo os miúdos para fazer estágio num hotel, para eles terem essa experiência e não sei o quê. Proibido telemóvel. Ninguém leva telemóvel. Tu tá ali pra interagir, tu tá ali pra brincar, tu tá ali pra, né, falar com as pessoas, adquirir o fator social, né? Imagina, pra mim é impensável nós tá conversando, chega alguém, tipo, cumprimenta e fala assim, oi, Hugo. E o cara tá ali do lado, o cara não dizer oi. Entendeu? E é, pra mim é uma das coisas que eu acho... Ah, não pode ser, entendeu? Além de tu treinar a formação, tu tá treinando pessoa, né? Daqui 10 anos, 5 anos, os caras têm que passar por mim na rua e falar assim, bah, meu, me lembro desse cara, esse cara... era legal e não sei o quê.
1: É, tu falaste que começaste em 2018. É que muitos miúdos teus já sejam homens hoje em dia. A coisa mais bonita que tu tens é quando vêm ter contigo, olha o Tiago, e dar-te um abraço.
0: Ué, Esse é o topo. Porque imagina, a gente já foi adolescente, né? A gente já foi criança. E tu lembra daqueles treinador, tu lembra daqueles professor, daqueles caras que eram chato pra caramba. E tu lembra daqueles caras que eram muito legais, que se tu podia, se tu pudesse ver eles agora, tu abraçava e parava pra conversar e falava assim, bah, meu, tô fazendo a mesma coisa que tu fazia comigo. Pô. É assim, sabe, não sei o quê. E eu tenho essa oportunidade, porque aqui em Viseu, por ser assim, né, não ser uma cidade assim gigantesca, tem miúdo meu que já foi pra faculdade e tal, e conversa, e eu contava umas histórias engraçadas, coisas de quando eu jogava, não sei o quê. Na sexta-feira encontrei um miúdo meu que tava desceu aqui na parada de autocarro, porque tava voltando da faculdade, eu tava indo pra faculdade, já não me lembro. Ele, ô, mister, vai, que legal, assim, porra, tem saudade daquilo que nós fazia e tal. Isso é legal, né? O cara lembra do cara com cara. E outra, a gente é adulto, isso é o que eu falo sempre. A gente é adulto, certo? A gente consegue fingir. Ô, Hugo, tu não gosta muito de mim, tu não gosta de alguém, tu finge.
1: Sim.
0: Criança, quando a criança não gosta de ti, tu já sabe logo.
1: Tu tens um problema como treinador, é que tu conheces as manhas todas.
0: E mesmo assim, às vezes o cara não consegue, né?
1: Sim.
0: Não consegue chegar lá. Tipo, imagina, eu tenha o privilégio de ter passado por todas essas fases aí, né? O cara sabe como é que o cara se sente quando joga, quando não joga, quando tem um problema, quando brigou com a mãe, quando aconteceu um problema na escola. Pronto, o cara às vezes dá uma dura, depois chama ali, conversa. É diferente. É que nem eu te falei, mesmo pelo jeito de eu falar, né?
1: Sim.
0: O cara fala com esse sotaque, chama atenção, é diferente, né? E aí o cara realmente, cara, tem essa vantagem, e eu tento tirar proveito dessa vantagem, porque tipo, ah, você lá, aquele cara da tropa, ah, vamos fazer todo mundo como eu quero, não sei o que, não dá, não chega lá, né? Não chega nos caras.
1: Jogador paixão, o futebol paixão está a acabar, e aquele jogador que se emociona com o jogo. E quando eu penso isso, eu penso, por exemplo, num jogador que jogou contigo, o Elder Rodrigues, era um jogador apaixonadíssimo. E achas que esta malta nova hoje em dia também tem isso e vai ter isso? Ou os estímulos hoje são diferentes?
0: Eu acho que a paixão, eu acho que não. Mano, eu vou arriscar dizer uma coisa. Acho que a paixão não vai acabar nunca, né?
1: Sim.
0: É de maneira diferente, né? Tu falou aí num cara que era, porra, imagina. Esse cara foi o Elder Rodrigues, foi o cara que me recebeu quando eu cheguei na academia. Uma resenha do caramba, gostava de brincar, não sei quem. Porra, só que no treino, cara. Porra, ele era um chato do caramba, não gostava de perder, o caramba, não sei quem. Quando eu fui pro Lusitano, deixa eu ver onde é que. Não, eu fui pro Ferreira d'Ares e ele tava no Lusitano. Eu briguei com ele, cara, no jogo.
1: Não é fácil.
0: Cara, esse cara era meu irmãozaço no acadêmico, né? Tu acaba criando ligação com os caras, foi um momento legal nosso, né? O cara ganhou, quando ganha é sempre mais fácil. E aí depois eu fui pro Ferreira d'Ares e ele ficou no Lusitano. E ele sempre foi aquele cara que a gente falou, apaixonado, não gosta de perder, chato pra. É aquele cara que tu gosta de ter no teu time, tu não gosta de jogar contra ele, né?
1: Sim.
0: Ele xinga o juiz, ele xinga o jogador do time dele, ele xinga o jogador adversário, não sei o quê, e tá sempre ali, não sei o quê, não sei o quê. E eu também era chato pra caramba, conversava, falava pra caramba. Falei uma coisa pra ele, já não gostou, já me mandou pra aquele lugar, eu também, não sei o quê. Eu acho que agora os estímulos são diferentes. A paixão acho que continua a mesma. Só que eu acho que assim, eu acho que antes tu podia falar mais palavrão, tu podia brigar, entre aspas, dentro do campo, falar alguma coisa pra alguém e tal, e ficava ali dentro do campo. Agora é mais aquele negócio do politicamente correto, né? Tu não pode chamar o cara, tu não pode brigar, se tu acertar o cara, não sei o quê. Quando todo mundo faz. Tipo assim, eu acredito numa coisa. Tu vai jogar futebol, certo? tu não pede com licença nem por favor quando tu tá jogando.
1: Exatamente.
0: É impossível que tu não vá em um cotovelo, um braço, um ombro. É do jogo. Pra mim, o juiz apitou, tá tudo certo. Acabou.
1: Acabou o jogo, exato.
0: Só que, agora como, né, é câmera disso, é internet, é não sei o quê, e todo mundo tem uma opinião, é difícil, né? É difícil, tem que fazer as coisas certinho ainda, mesmo assim, mas eu acho que a paixão não. A paixão continua, acho que tem bastante. Os miúdos gostam muito, pelo menos da experiência que eu tenho, eles gostam muito mesmo.
1: Alguém te ficou a dever um pedido de desculpas?
0: Bah, cara. Tipo, imagina, um exemplo, uma coisa não muito legal, imagina, uma coisa que na altura, né? E eu também não estava aqui em Portugal há muito tempo, não sabia como é que funcionavam as coisas, de repente teria reagido de maneira diferente. Uma vez, no Penafiel, a gente ia jogar contra o Freamunde. E a gente treinou a semana inteira, consoante o time dos caras, que jogava não sei quem, tinha lá um atacante que era conhecido, não esqueci o nome dele. E eu ia marcar o cara e não sei quem, não sei o que mais. E aí a gente foi pro treino. Quando a gente voltou do treino, tava lá a convocatória para assinar. O treinador falou comigo, ó, tu vai fazer isso, vai fazer aquele outro, vimos o vídeo, não sei o que. Voltamos, mas não tava nem na convocatória. Bah, imagina como é que eu fiquei, né?
1: Sim.
0: E fiquei daquele jeito. E o time ganhou o jogo nesse jogo aí. E eu, pá, apesar de eu estar com a razão, eu externei para todo mundo, né? O meu descontentamento, falei isso, aquilo, aquele outro, quando não devia ter demonstrado tanta raiva assim, né? Aí o treinador me chamou, né, na segunda-feira e falou assim pra mim: tu tem alguma coisa pra me dizer? E eu, burro, em vez de ser mais político, falei pra ele assim: eu não tenho nada pra falar contigo, quem tem que me falar é tu. Né? Se eu tivesse falado de uma maneira, podia até ter falado o que eu queria falar, só que de outra maneira.
1: Sim.
0: E aí ele, ele falou, quem manda sou eu.
1: Sim.
0: E aí fiquei os últimos 2, 3 meses da primeira parte sem jogar. Foi por isso que eu vim para o acadêmico.
1: Sim, estamos num mundo, talvez com alguma falta de tolerância com o outro. E agora estamos numa onda de vaga de imigração brasileira. Há uma vez sentiste xenofobia em Portugal?
0: Marca. Não, ouço algumas histórias assim, mas comigo, nunca passou nada assim. Também, tipo, aqui vocês têm uma palavra que fala assim, né? Tu tem, como é que é? Tem que saber estar, né? Acho que eu sempre, claro, assim, tava num meio que propiciava a integração social, né?
1: Sim.
0: Ah, joguei no Penafiel, joguei no Acadêmico. Quando tu chega, as pessoas falam, aquele ali é o jogador do Acadêmico, aquele é o jogador. Te beneficia de certa forma.
1: Sim.
0: Né? Então tu não é branco, tu não é preto, tu não é amarelo, tu é o jogador do Acadêmico, tu é o jogador de não sei da onde, né? E pronto, eu também sempre fui de fácil relação com as pessoas, nunca tive discriminação.
1: Sim, sim.
0: Também. E tipo assim, quando eu ouço alguma coisa, o cara até fica chateado, né? Porque é difícil tu chegar num país que não é o teu e tu não ser recebido assim de maneira legal. E acredito que as pessoas que façam isso, de repente, às vezes se esquecem também, né, que os portugueses também são um povo que migram bastante, então...
1: Sim, é verdade.
0: Os brasileiros e os portugueses são que nem formiga. Se tu for lá na China encontrar um brasileiro e um português, né? Então, eu acho que é importante também as pessoas que chegam aqui, porque às vezes eu converso, né, com alguns brasileiros e algumas pessoas, assim, as pessoas falam assim, aqui é assim, aqui é assado. Eu falei assim, velho, a gente veio pra cá, então a gente tem que se adequar aos costumes daqui, certo? É a mesma coisa, se alguém daqui for para lá, o país não vai mudar por causa daquela pessoa, a pessoa tem, né? Então é uma questão também de tu saber estar, saber ser, né? Então, e se tu vem para trabalhar, se tu vem para fazer as coisas certas, tu não tem problema com ninguém, né? O problema é que tu vem para fazer alguma coisa errada. Cada país tem a sua particularidade, ou boa ou ruim. Lá tem umas coisas que são melhores, umas coisas que são melhor, lá tem umas coisas que são pior, aqui tem umas coisas que são pior, né? Sim. Então é tu saber te adequar ao lugar que tu tá e fazer o melhor. Se tu é uma pessoa séria, as pessoas notam. O povo português não é diferente do brasileiro. A Malta é um pouquinho mais séria.
1: Sim. Né?
0: Quando conversa contigo, não mostra logo os dentes.
1: Sim.
0: Tu tem que demonstrar alguma coisa para depois eles te darem confiança. Então, tu vem com o intuito de fazer uma séria, logo tu não vai ter problema, né?
1: Sim. Tiago, estamos mesmo a terminar. Ia-te só perguntar, tu nasceste em Rio Grande do Sul, como falamos ao início. Hoje em dia, Viseu já é como se fosse a tua segunda terra, a tua segunda pátria.
0: Ah, adoro mesmo. Gosto muito de Portugal. Ah, amo o país.
1: Se tivesse que ficar aqui para sempre, era à vontade agora.
0: Não sei se não vou ficar, né?
1: Exatamente, exatamente. É. Mas é avançar-te o desafio.
0: É. Tipo, imagina. A casa da gente, né? O país da gente é sempre o país da gente. Eu fui lá o ano passado, fiquei lá um tempo. Sempre é bom voltar para casa. E fico triste, entre aspas, quando tem que voltar. Só que é aquele triste de saudade que tu vai ter das pessoas. Mas tu fica contente porque tu vai voltar para um lugar que te é familiar, é tudo tranquilo. Sim. Então, fico triste quando tem que voltar. Mas depois passa um dia, eu vejo que o cara gosta de estar aqui. Tudo certo.
1: O que é que estavas aí mesmo de saber?
0: Eu vou estar fazendo daqui a 10 anos.
1: Onde é que te imaginas daqui a 10 anos?
0: Daqui 10 anos? Ah, cara. Se calhar vou estar trabalhando com desporto, certeza. Não sei se você é diretor de algum clube. Não sei se você é preparador físico.
1: Sim.
0: Vou continuar com futebol aqui em Portugal. Ah, não sei. Se calhar no desporto, de certeza. No desporto, de certeza. No futebol, mas.
1: Esperava-se o sucesso que o Sérgio iria ter tido, porque o Sérgio entra numa altura má do clube, porque vem de derrotas, mas ele de repente muda o chip e está como está a fazer.
0: Eu vou te dizer. Agora é fácil, né? Aquele engenheiro de obra pronta, né? Falar que sim. Eu não vou te. Eu não, não é que eu não esperasse. Eu sabia que se ele tivesse oportunidade, ele ia fazer alguma coisa legal. Porque além de conhecer o clube e ter jogado no clube. Ele é uma pessoa séria, né? Que cobra muito, é um cara duro, sabe? Jogou ali também, tem toda a experiência. Eu acreditava que ia acontecer uma coisa legal. Não estava à espera de tanto, mas sabia que ia acontecer alguma coisa boa. E o jeito que ele trabalha também é. O adjunto dele também é muito bom também. Eu conheço os dois, assim, sim. Trabalhei com os dois. Então, vou te dizer. Não é uma surpresa isso que está acontecendo. Não é uma surpresa. Vindo das pessoas que estão lá, não é uma surpresa.
1: O que é que ninguém sabe sobre ti e que gostava de dizer aqui hoje?
0: O que ninguém sabe? Se calhar como... Digo eu, não sei. Acho que só as pessoas assim, que trabalham mais de perto. Como eu estou sempre rindo, assim, sempre dando risada. Não sei. Digo eu, acho que é... Como eu estou sempre dando risada, assim, são muitas coisas. Acho que são as pessoas que trabalham comigo no dia a dia sabem a seriedade que é o trabalho. Né? Porque, tipo, o cara, como está no meio do futebol, está sempre brincando e não sei o quê, de repente a pessoa, se calhar não é tão sério. Mas, para estar no clube que eu estou, para conseguir os resultados que eu consegui, imagina, quando eu jogava, quando eu era treinador no dia, eu nunca perdi pro Tondela. Depois, agora trabalho lá no Tondela, né? É um trabalho sério, é um trabalho que exige tempo, dedicação. Então, de repente, as pessoas mais próximas sabem como eu trabalho. De repente, como o cara tá sempre brincando, se calhar as pessoas não imaginam que é sério assim, por ser com formação, não sei.
1: És uma pessoa feliz?
0: Pra caramba, mesmo. Tive uma infância legal, uma família mais legal ainda. Trabalhei e trabalho no que eu mais gosto de fazer, então não poderia querer nada melhor. Então, sim, sou feliz pra caramba, sim.
1: O que é que diz o coração?
0: Tipo, mais do
1: Em
0: que
1: geral, geral, geral.
0: o coração tá feliz. Tá, tipo, o ano de 2025 foi um ano assim Difícil porque eu perdi meu pai, né? Meu pai era um incentivador. Bah, já foi um incentivador sempre.
1: Sim.
0: Enquanto treinador, depois, né, na vida normal, sempre teve, sempre presente. Minha família foi sempre muito presente, minha irmã, minha mãe, sempre muito presente. E agora sim, né, não faz um ano ainda que ele partiu, é uma coisa diferente, né? A pessoa tem que seguir. Depois vão aparecendo outras pessoas legais assim na vida do cara também, que fazem o cara ficar contente também. Então, o coração tá feliz.
1: Sente-se que ele lá em cima continua a acompanhar-te, ele fala contigo e está feliz pelo que tens feito?
0: Ah, cara, eu espero que sim. Eu acho que sim. O legado que meu pai deixou foi sempre de trabalho, assim, né? Que o trabalho sempre compensa. Então, eu tento seguir o exemplo que ele me deu, né, cara? Meu pai não jogou futebol, mas gostava muito de futebol, tentou jogar bola assim também.
1: Sim.
0: Meu pai costumava me levar no campo e devia ver alguma coisa, sei lá o que, que ele via. E falava assim: ó, meu, tu tem que saber fazer isso, tem que fazer isso, isso, isso, isso. E depois, né, o meu primeiro jogo no profissional foi Bahia e Grêmio. Ele tava no estádio também, junto comigo. Eu fui escolhido o melhor do jogo e ele tava lá. Então, é sempre legal. Espero que sim, espero que ele esteja contente com tudo que está acontecendo. Né?
1: Obrigado, Tiago. Muito obrigado mesmo.
0: Hugo, eu que te agradeço, cara. Essa conversa aqui foi... Pô, parece que passou em 10 minutos, né?
1: Sim.
0: Foi rapidão. Obrigado pela maneira como tu me deixou à vontade aí. Fiquei super contente de ter participado. E, bah, te agradeço de coração. Obrigado pela oportunidade.
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1: 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Somos nós e eles, os lugares por onde viajamos para nos reencontrarmos connosco próprios.
2: Prezados ouvintes, sejam todos muito bem-vindos a mais uma emissão do programa Um Certo Oriente, um espaço plural de partilha musical, de entretenimento, de encontro de pessoas, de mundos, de culturas e de saberes, apresentado por este vosso anfitrião António Rodrigues, que no curso do próximo tempo, aqui nesta nossa rádio a transmitir via web para todo o mundo, procurará proporcionar-lhes momentos diferentes e aprazíveis, compartilhando a melhor seleção musical, as curiosidades de ontem, de hoje e de sempre, e os pensamentos simples que nos chegam dos insondáveis destinos do Norte de África, Médio Oriente, Golfo Pérsico e da região peninsular do Sul da Ásia. Sob a erudita reflexão do poeta libanês Khalil Gibran, quando inspirou a que sejamos sempre capazes de viver tudo o que há de sagrado em cada instante, proponho-lhes o meu singelo convite para que nos façam companhia e desfrutem de uma deleitável jornada pelas exóticas quimeras de um certo Oriente.
1: Sê paciente e confia na viagem.

Acordes iniciais da emissão de hoje de Um Certo Oriente, a contemplarem as presenças, as vozes e os talentos da cantora, atriz e dançarina indiana Nora Fatehi, na versão Ghazali Latina. Alinhados no horizonte, escutamos também Yedra Belhoub, expressão dramática e coloquial árabe, frequentemente usada para reclamar da dor, das complicações ou da natureza avassaladora de se estar apaixonado. Isto na voz da cantora natural do Kuwait, Dana Halabi, e numa agradável fusão musical. Três intérpretes de luxo, três notáveis talentos transfronteiriços, mormente o rapper e cantor sueco-assírio Richie Rich, o músico jordano Issam al-Najjar e o artista libanês Raghib Alama, no inédito título Noche Roja. Prosseguimos a nossa jornada pelos jardins ao oriente de nós com uma playlist de ritmos a todos os títulos magnificente. Tudo mil e uma excelentes razões para permanecer na nossa companhia e apreciar cada instante desta jornada singular. Continuando agora ao som do cantor, compositor e produtor musical belga-marroquino, número um nas tabelas de músicas mais ouvidas na região do Médio Oriente e Norte de África, Distinct, com o single Yama, num registro ao vivo acompanhado pela conceituada Red Bull Symphonic. E da Terra dos Faraós, outro número um, Mohamed Ramadan, ator, cantor, rapper, dançarino e produtor musical, apelidado pelos seus fãs egípcios como a Águia do Alto Nilo, trar-nos-á precisamente Number One. E do Sudão, é com agrado que vos apresento o cantor e compositor sudanês Mo Ali, com o single Tala Halpadr, música descrita pelo próprio como o primeiro reggae islâmico árabe, tema que, no momento certo, nos encaminhará até ao nosso próximo conteúdo. Para já, com as brisas que sopram do sul, Distinct, no ritmado Yamaha.

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1: Hoje falar-vos-ei um pouco sobre aquela que é uma saborosa herança árabe viva na mesa portuguesa, a açorda, conhecida em árabe clássico como açurda. A açorda é um dos exemplos mais claros da influência árabe na culinária portuguesa, especialmente no uso do pão como base alimentar, um legado deixado durante séculos de presença muçulmana na Península Ibérica. De origem humilde, a açorda consistia em pão esfarelado ou rasgado, embebido em caldo, azeite, alho e ervas, sendo um prato comum no mundo árabe medieval. Este método de reaproveitamento do pão foi assimilado pelas populações locais e transmitido ao longo de gerações. Em Portugal, sobretudo na região do Alentejo, a açorda ganhou identidade própria com pão, alho, azeite e coentros, mais tarde enriquecida com peixe ou ovos escalfados. Apesar da adaptação regional, a estrutura do prato mantém claramente a herança árabe, marcada pela simplicidade, pelo aproveitamento integral dos alimentos e por sabores intensos, mas equilibrados. A açorda não é apenas um prato tradicional português, é também um testemunho vivo do cruzamento cultural árabe-ibérico que ainda hoje se preserva à nossa mesa. É um certo Oriente. Seguimos viagem.

0: Com a nossa trajetória musical a cumprir a primeira metade da emissão de hoje de Um Certo Oriente, escutámos outro cantor pop egípcio de reconhecida notoriedade, conhecido no seu país de origem pelo cantor da máscara de malha branca, Too Late, na melodiosa faixa de finais de 2025, Sinin, expressão dialectal frequentemente usada para se referir a algo abençoado, belo ou frutífero. Ainda entre artistas conterrâneos, o trio de cantores Amr Mustafa, Ziad Zaza e Muataz Mahdi obsequiaram-nos com Betenihle. E do panorama musical sírio, o cantor revelação do pretérito ano de 2025, Al-Shami, interpretou-nos Kifo. Animados que estamos nesta cadência rítmica na nossa sintonia de preferência a emitir para todo o mundo via web e onde semanalmente, ao longo desta hora, o Ocidente encontra o seu Oriente, receberemos seguidamente no alinhamento a dupla marroquina El Gran Toto e Manal. E viajando até Haifa, Liraz Russo, conhecido mundialmente pelo nome artístico de Static, um dos cantores e compositores de maior sucesso em Israel, traz-nos-á o vigoroso tema Al-Arasi.
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0: Assim que nos escuta em casa, no trabalho, em viagem, onde quer que se encontre, reitero o meu convite para que se mantenha na nossa companhia, desfrute e confira todas estas boas vibrações escolhidas especialmente a pensar em si.

entre dunas e sonhos, com a nossa caravana a começar a fazer paulatinamente o caminho de volta, percorreremos o restante itinerário musical com uma seleção exclusiva de temas que nos ajudarão a adornar essa rota, nomeadamente com o cantor e rapper egípcio em ascensão, amplamente reconhecido como uma das figuras proeminentes da cena musical contemporânea egípcia, misturando géneros como hip-hop, trap e pop árabe, Ali Loka, no marcante Mawawil. E do Líbano chega-nos a carismática artista Haifa Werbe, com Badna Ro, seguindo-se-lhes já na parte final, e para musicalmente nos despedirmos da melhor maneira possível, as unanimemente harmoniosas interpretações do duo israelita Ori Ben Ari e Edin Ben Zakin, em Maktoub, e a voz da emergente cantora egípcia Ruba Imam na interpretação de Sharhabil Ahmed, originalmente assinada pelo músico e pai do jazz sudanês Bahri. E assim se faz num certo Oriente. O pensamento que decora o pergaminho que sela a emissão de hoje inspira-nos que devemos ser motivados como o falcão, que voa gloriosamente, e magníficos como o leopardo que luta para vencer. Passemos menos tempo com papagaios e pavões. Uns são só conversa e outros são só cor. Palavras do poeta persa Jalaluddin Rumi. Que assim seja. Até já.

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2: E praticamente a concluir o capítulo de hoje do programa Um Certo Oriente, como um dia legou para a posteridade Carl Sagan, diante da vastidão do tempo e da imensidão do universo, é um enorme prazer para mim dividir um planeta e uma época consigo. Aproveito esta oportunidade para deixar uma palavra de gratidão a todos vós, estimados ouvintes, que durante esta última hora me concederam a amável honra da vossa simpática companhia, assim como endereçar uma devida palavra de reconhecido apreço à fantástica equipa desta nossa rádio, que uma vez mais tornou possível levar até vós esta edição e que para mim constitui sempre um gosto e todo um privilégio produzir e realizar. Sou o António Rodrigues e voltarei ao vosso convívio, oxalá, de hoje a 8 dias, à hora certa, para mais uma nova peregrinação pessoal, interior e geográfica pelos jardins ao oriente de nós. Até lá, desejo a todos a continuação de uma excelente semana. Muito obrigado pela vossa presença. Bem-ajam, Maktub, estava escrito.

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0: Boa noite para todos os ouvintes da VFM. Sejam bem-vindos.
1: Olá.
0: Sejam bem-vindos à nossa viagem que vamos fazer nesta noite no Expresso da Noite.

espero que esteja em paz, com muito amor, com muita felicidade e, acima de tudo, com muita e muita saúde para viajar connosco nesta noite. Estamos em liberdade e a vida sem liberdade não é vida para ninguém. Está a sintonizar a VFM e vai viajar connosco através da música. E para esta noite eu tenho aqui uma coleção de canções e eu considero isto uma viagem pelos anos 60 e 70. Também é bom recuarmos alguns anos para recordar canções muito bonitas e que se ouviram há muitos anos atrás e estão esquecidas. Ninguém mais se lembrou destas canções, mas eu fui à minha arca musical, onde eu tenho tudo guardado com muito amor, com muito carinho. E acima de tudo fico satisfeito quando descubro alguma coisa e penso assim, é isto que eu vou passar hoje, amanhã ou esta semana. Mas é hoje mesmo. Viagem pelos anos 60 e 70. Vamos então iniciar a nossa viagem. E por aqui vão desfilar canções que você com certeza vai recordar com saudades. Saudades. Há muito tempo que não ouvia isto. É aquilo que você vai dizer com toda a certeza. Vamos então iniciar o nosso desfile musical. Expresso da Noite, um programa de Fernando Morgado.

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estamos a recordá-lo musicalmente falando. Recorda o passado com saudade, mas projeta o futuro com uma nova e renovada primavera. É isso que eu quero, é que renove efetivamente a sua primavera, viajando connosco através da música no Expresso da Noite. E nesta noite aqui na VFM.

Expresso da noite, aqui na sua companhia, na VFM, é a apologia de uma grande viagem através da música dos anos 60 e 70 com estrelas românticas. E essa era a história da humanidade. Frações, ou em frações, ou por inteiro, é sempre uma história de vida. E sendo uma história de vida, será sempre a apologia de uma viagem. Os ouvintes que embarcaram nesta viagem, um voto de esperança, sempre à espera de melhores dias. Mesmo quando tudo parece estar a acontecer de mal, a desmoronar-se, porque sempre voltaremos ao lugar habitual, que é a sua vida diária. Neste caso, a sua noite diária. Boa noite para si, está na companhia da VFM Expresso da Noite.

em danças do mês de maio. E já sabe que é sempre o melhor da música para si. São noites de maio luminosas e abafadiças. Rasgam sorrisos de agradecimento. E estamos a viajar através da Europa toda. Por aqui está a passar música de todos os países da Europa. A nossa Europa. Maio planta música em todos os nossos corações. E aqui está a música para si, nesta grande viagem expresso da noite.

0: Expresso da noite, nesta noite calma, tranquila, repousa o silêncio onde se reflete a música e flutua nas asas das músicas que temos estado a passar. Cada música é uma folha vagueando no límpido céu da noite, onde viaja o pensamento, onde a alma se retrata no espelho mais límpido de toda a música que vai ouvir esta noite, fonte da minha sede e da minha inspiração e da minha alma aberta e do meu coração também, de portas abertas. Mas o certo é que o homem ou a mulher também vive da música, porque a vida sem música não é vida, meus amigos.
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1: Bonita canção eu vos ofereci nesta noite, com esta bonita voz. Mas o vento pode soprar as folhas, bailam ao mesmo compasso do tempo, baila também o sol e o mar. A nuvem baila no céu, sempre pronta a rodopiar. Brilham na noite as estrelas musicais, estrelas românticas que trazem amor consigo para lhe oferecer. Vão trocar de par. Baila toda a natureza com harmonia e beleza, num encanto sem fim. Bailam os pássaros. E na dança desta vida, bailamos todos nós, umas vezes em conjunto, outras apenas sós. E chegamos a Portugal. Já percorremos vários países da Europa e agora estamos em Portugal. E vamos para uma canção em português, Expresso da Noite, na VFM de Fernando Morgado. Muito bom estar consigo, muito bom fazer-lhe companhia. Boa noite para si.

0: estivemos em Portugal com esta voz. Suave é a noite e é suave ouvindo a VFM e a música do Expresso da Noite. A voz de Tony de Matos. E agora voltamos à Europa. Voltamos à Europa, porque a Europa está sempre connosco.
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1: E viajamos por toda a Europa, musicalmente falando. E estamos a chegar ao final desta primeira hora.
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1: E vamos fazer uma pausa musical no programa. E é em Portugal, com uma voz portuguesa. Hein? Curiosamente, chegamos outra vez a Portugal. Ou nos enganamos no caminho e voltamos para trás, mas acho que não. Acho que estivemos em Portugal, numa zona, e agora estamos noutra, vamos para outra zona. E uma voz que, de quem nós temos muitas e muitas saudades. Vamos ouvir.

A voz de Marco Paulo a terminar a primeira hora desta grande viagem no Expresso da Noite. Uma pequenina pausa e voltamos já de seguida.

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E já cá estamos, meus amigos, para a segunda e última hora do Expresso da Noite. É uma grande viagem através da música. E sabe onde é que vamos esta noite? Hã? Onde é que a nossa viagem vai ser feita nesta segunda hora? É um país irmão, já sabe qual é o país irmão e que fala também a nossa língua. Hã? E nós gostamos muito de quem emigrou para aquele país e está lá a trabalhar, e para aqueles que também nasceram lá nesse país, estou a falar do Brasil. E nós temos ouvintes no Brasil, pelo menos uma família eu conheço, é a família Morgado, de Mona Morta, Castro Daire, que está no Brasil e nos sintoniza.

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1: E vamos agora, já chegamos ao Brasil e vamos ter música do Brasil para os portugueses. Vá, boa noite. Boa noite, Brasil.
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1: É isso mesmo. Aqui está a música do

0: Estamos no Brasil, na praia de Copacabana, e vamos tomar um banhinho, nem que seja de lua, nem que seja um banho de lua.
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Recordações são ilusões de uma vida sonhada, desejada e nem sempre usada. Mas ilusões são balões de nada. Abaixo a tristeza, abaixo a solidão. E a quem apoia a tristeza e a solidão, viva a vida. E a quem a libertar? Adeus, melancolia. Olá, alegria. Trocam-se ilusões por liberdade e por sonhos por realidade. Olá, alegria. Oh, amor, volta para mim. Eu estou à tua espera. Eu tenho saudades tuas. Anda, amor, anda. 94.6 ou na internet, já sabes que eu estou aqui. Todos estamos aqui para ti. Vá. Voltas ou não voltas?

que representa o amor, claro que sim. Nós, as canções que passamos, têm todas a dizer com amor. E o que é que eu faço agora? Hã? Diz-me lá, meu querido, minha querida, diz-me lá. O amor está connosco. E o que é que eu faço agora? Recordo-te em todos os momentos que a alma me permite olhar-te. Vejo-te em todos os átomos que me tocaram a pele. Sinto-te no aroma agridoce que te respirou.

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Ouça com atenção e dê um beijinho ao seu companheiro. Ele merece.

0: Esta bonita canção Donna, bem conhecida de telenovelas do Brasil. O certo é que vamos regressar a Portugal. Pois é, vamos regressar a Portugal.
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0: Já cá estamos em Portugal. Vozes portuguesas até ao final da viagem de hoje. É o seu Expresso da Noite.

Recordamos aqui uma voz bem conhecida de todos nós, Carlos Paião, que partiu já há alguns anos, mas ficam as recordações. E na berma de uma estrada nasceu uma flor, num dia de primavera. Nasceu na berma da estrada, muito frágil, delicada, uma flor muito bonita, muito azul. O outro dia já era de outra cor, já era vermelha. E no dia seguinte já era branca. Quem a olhava dizia que o seu brilho se parecia com o nascer e o entardecer do sol. Todos os dias, sem falta, a chuva a vinha regar e o vento a vinha acariciar. As abelhas incessantes beijavam-na ternamente, levando continuamente o seu pólen para guardar. Como se fosse normal, a toda hora os insetos a vinham encher de afetos, trazendo-lhe sem parar lembranças, recordações, abraços, muitos, milhões e tudo o mais que é de dar. Certo dia, um dia escuro e frio, ouviu tiros e troadas. Um par de botas cardadas acalcou, esmagou, ficou ensopada em sangue. Sangue de alguém que mesmo tentou salvá-la. Ainda tentou, mas logo depois veio o sol. Ouviu risos de crianças, trazendo boas lembranças. Lá longe, cantava o povo, os amigos como um gangue. Limparam-lhe os restos de sangue e floresceu de nome, ou melhor, floresceu de novo a nossa florzinha na berma da estrada. Portanto, nunca faça mal a uma flor. Porquê? Não gosta de flores? Se não gosta de flores, não gosta das pessoas. Se não gosta de animais, não gosta das pessoas. Não tenha raiva a ninguém, não ganhe ódio a ninguém. Para quê? Para quê? Sua vida com ódio e com vinganças não vai longe. Acredito que isto é grande verdade. E agora uma canção também muito bonita. Vamos recordar aqui a voz de Lena D'Água, uma canção já com muitos anos e com um título sugestivo: Sempre que o amor me quiser. Mas eu digo mais, sempre que o amor me quiser, eu estou aqui, meu amor, para ti. Lena D'Água.

portuguesas a terminar esta grande viagem no Expresso da Noite. São vozes inesquecíveis que nós gostamos sempre, mas sempre, de ouvir. Paco Bandeira.

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1: Quase a finalizar a nossa viagem de hoje. E estamos a ouvir do Ouro Negro. Au revoir, Sylvie.

Estamos quase a chegar ao final do programa de hoje, que foi, realmente, teve aqui uma diversidade de músicas da Europa e depois fomos ao Brasil e tivemos, por último, estas vozes bem conhecidas portuguesas e vamos acabar, então, a emissão com uma canção bem conhecida, Amanhã de Manhã. O que é que vamos fazer amanhã de manhã? Um segundo depois da meia-noite, vai dormir. Bom descanso para si, que durma bem, descansadinho, para acordar amanhã, bem disposto. E depois amanhã de manhã? Ai, obrigado, obrigado. Olha, não esperava por essa resposta. Amanhã vai também estar connosco às 10 da manhã, mais alto e mais além. Pronto, obrigado, então. Então, olha, eu despeço-me já. Pronto. Da minha parte é tudo. Gostei muito de viajar consigo no Expresso da Noite, desta segunda-feira, das 22 horas até à meia-noite. É sempre a sua melhor companhia e a melhor música escolhida a pensar em si. Porque não nos deixamos muitas vezes ir ao sabor dos sonhos. Não. Sonhos são bonitos, mas às vezes não são tão bonitos como nós desejamos. Amanhã de manhã, então até amanhã. Muito boa noite para si, que tudo corra bem. E consigo esteve Fernando Morgada em mais um programa Expresso da Noite, às segundas-feiras, das 22 às 0 horas. Boa noite para si.

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Como uma espécie de presságio no meio da rua. A sorte de uns, mas o azar de outros.

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